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1: Alguém pega ainda um microfone aqui para me ajudar. Um homem aqui que ainda não é casado, que vai responder com quem deseja casar. Por favor, levanta. Dá micro ali nesse irmão. Obrigado pela coragem do irmão. Corre.
2: Sim, sobre qualidade de casar com uma mulher inteligente.
1: Inteligente, sim.
2: E disciplinada.
1: E disciplinada. Bate palma pela resposta do irmão. Tem mais um irmão aí atrás que disse que queria responder. Fica de pé, irmão.
3: Uma mulher bonita.
1: Sim.
3: E com bom caráter.
1: Com bom caráter.
3: Sim, pastor.
1: Bonita por quê?
3: Porque a beleza também faz parte.
1: Faz parte, sim.
3: Exatamente, pastor. Um bocadinho de beleza também faz parte.
1: Beleza também faz parte?
3: Sim, pai.
1: Por quê?
3: É meu caráter, eu gosto assim, profeta.
1: Gosta assim por
3: Sim.
1: quê?
3: Gosto porque é bom também quando a tua companheira também, não só por dentro, mas por fora também tem uma beleza física.
1: Você está mexendo as mãos assim, não estou a entender.
3: Uma beleza física também.
1: Uma beleza física.
3: Exato, mas tá. Que dentro seja mais pura em relação por fora.
1: Significa que dentro seja mais bonito que fora.
3: Exatamente. Mas desde que fora não falta um bocadinho de beleza. Porque faz bem.
1: Oh, desde que fora não falta um bocadinho de beleza.
3: Exatamente, pai.
1: Deus seja louvado. Bate na palma pela sinceridade. Irmão.
4: Eu desejo me casar com um homem que me ame. Me
1: que
4: respeite.
1: Te ame. Sim. Não entendi, que te ame.
4: Eu desejo casar com um homem que me ama, me respeita.
1: Sim.
4: Tenha caráter, seja maduro e trabalhador.
1: Que te ama. Fala, fica à vontade. Imagina, ele já está aqui, ele tem que te amar.
2: Sim.
1: Coloca o microfone.
4: Porque o amor supera tudo.
1: O amor supera tudo.
4: Sim, tem que existir mesmo amor.
1: Amor. E ele deve ter caráter por quê?
4: Tem que ter caráter, tipo, apesar dos problemas que nós tivemos a enfrentar, ele tem que saber resolver, tem que ter mesmo caráter e maturidade suficiente para conseguir resolvermos os problemas que nós tivermos a passar.
1: Amém, amém. Deus te abençoe. Bate palma. Pode ser. O casamento começa entre o homem e Deus. 1 Coríntios capítulo 6, versículo 16. Casamento começa com Deus. Quando o homem casa com Deus, então ele já pode casar com a sua mulher. Se você primeiramente não casar com Deus e logo casar com a sua mulher, você vai ter muitos problemas no casamento. E no final, esse casamento vai ter divórcio, vai ter separação. O que mantém o casamento é o caráter aprovado por Deus. E o caráter aprovado por Deus é resultado do relacionamento entre o homem e Deus. Antes de você casar com uma mulher, primeiro tens que casar com Deus. Porque Deus é que vai te dar a melhor pessoa da tua vida. Quando você casa com Deus, Deus te conduz à melhor pessoa do teu destino. Quando você não casa com Deus, você escolhe de acordo com os teus pensamentos e as tuas intenções. E acabas caindo num buraco. Quantos homens escolheram mulheres, quantas mulheres escolheram homens e hoje já não estão juntos? Muitos. Por quê? Porque eles não tiveram um relacionamento primeiro com quem?
2: Com Deus.
1: Antes de você casar com um homem, casar com uma mulher, primeiro casa com quem? Antes de Adão conhecer a Eva, Adão conhecia Deus. Adão estava tão apegado com Deus no jardim do Éden que ele nem sentia a necessidade de ter uma mulher. Adão recebeu uma mulher porque Deus é que viu que ele estava só.
5: Mas para Adão, ele via que ele estava completo com Deus. Significa que o casamento é uma comunhão espiritual. E sendo uma comunhão espiritual, primeiro você tem que ter um conserto, uma aliança com o dono da espiritualidade. Quem é o dono da espiritualidade? Deus. Se teres uma aliança, um pacto, um testamento com o dono da espiritualidade, então ele vai te conectar com a mulher do teu destino, vai te conectar com o homem do teu destino. Quando você casar com o homem do teu destino, nunca vai sair soco na cara. Quando você casar com a mulher do teu destino, nunca vai sair panela da cabeça. Quando você casar com o homem, a mulher do teu destino, nunca vai sair chapada da cara. Nunca vai sair luta. Vocês vão discutir, mas a vossa discussão vai vos aproximar mais no vosso amor, não na vossa separação. Porque ele é homem e mulher do teu destino. Aleluia! Aleluia! Diga, a discussão no relacionamento não é para separação, mas para apimentar o amor. Pensei que estás a bater palma para Jesus. Aleluia! Quando você encontra casais que quando discutem, já não quero mais nada contigo, é porque se já não queria antes de estar contigo. Já não quero mais nada contigo, desde que você me faltou respeito, já não quero mais nada contigo. Você antes de casar com ele, não casaste com Deus. Você que lhe escolheu, não foi Deus quem te deu. Por isso, de repente, panela. Se você entrar na cozinha, vais me ver. Vou subir na cruz. O homem entra na cozinha. Eu já não estou mais a falar contigo, panela. Marido fica nervoso, coloca a mulher na arca, vou te fechar e vai ficar frango. Aleluia! Fecha a mulher dentro da arca, os filhos a virem. Mama, você vai tirar nossa mãe? Você anda aí trabalhar? Você nos deixa só com a mamãe? A mamãe que traz comida em casa? Você não faz nada? O filho aproveita aquele momento para faltar respeito no pai. Por quê? Quem está a segurar aquele relacionamento já não é Deus, é o teu sentimento. Quando você casa por sentimento, você perde o teu relacionamento por consentimento. Aleluia! Diga obrigado, Jesus! Então você não precisa casar por sentimento. Diga, o que me une com o meu parceiro é mais forte do que me separa. Aleluia! Ah. Olha, como Adão já estava casado com Deus, mesmo a Eva enganar Adão, Adão se separou da Eva. Se fosse aqui hoje muitos, a minha mulher, ele que me fez perder o emprego, faz o quê? Já não quero mais ficar contigo, vou procurar outra. Ah? Nenhuma queda tem mais poder do que o relacionamento que você tem com a tua esposa. Nenhum problema tem mais poder do que o relacionamento que você tem com a tua esposa. O presente que a tua esposa te dá tem mais poder do que o presente que você lhe dá. Agora me pergunta, qual é o presente?
6: Qual é o presente?
7: Qual é o presente?
5: Você dá o presente na tua esposa de casa, ela te dá o presente de filho. Filho é mais importante do que a casa que você oferece. Diga aleluia! Diga glória a Deus! Essas horas as mulheres já estão a pular. Há mulheres assim que estão olhando a outra, estão a falar, pai mesmo fala, ei, mas só que meu marido não está aqui para ouvir, tem que estar.
1: glória a Deus. Oh, fala então glória a Deus. Fala aleluia. Diga Deus é bom. Ah, amém. Então quando você casar, casa por causa do amor, não por causa de olhar, ela é bonita. Não, casa por causa do amor. Porque o dia que ela ficar feia com a gravidez, você vai lhe amar sempre. Aleluia. Mas se você casar por causa da beleza, o dia que ela ficar feia com a gravidez, você vai lhe deixar. E quando ela nascer, vai voltar mais com ela. Aleluia. Não é a beleza que firma o relacionamento, mas o caráter e o amor que o homem tem com a sua mulher que firma o seu relacionamento. Aleluia. Se você casar por dinheiro e o teu casamento não tem caráter, estás a casar por nada. Se casares por bens materiais e não há caráter no teu relacionamento, estás a casar pelo sofrimento. Mas se casares por caráter, ainda que não haver finança, você vai ver o amanhã brilhar. Porque o caráter ajuda-te no posicionamento social da tua vida. Quem tem caráter consegue se posicionar. Quem não tem caráter não se posiciona em nada. O caráter faz parte do espírito da excelência. Faz parte do espírito de quê? Excelência. A excelência é um espírito. A excelência não se ganha só assim, é um espírito. A Bíblia diz que Daniel tinha um espírito excelente. Um espírito quê? Excelente. Olha, Daniel tinha um espírito excelente. A excelência é um espírito. Quantos doutores conheces que estudaram, mas você lhe encontra na rua a beber cerveja? Quantos engenheiros? Quantos? Se o doutorar-se, se tornar PhD, cientista, fosse espírito excelente, todos esses doutores não podiam estar nas ruas a beber cerveja, porque seriam excelentes de acordo às suas formações. A excelência não vem pelo grau acadêmico, vem pelo temor ao Senhor. Quando você teme ao Senhor, a excelência te segue. Aleluia! Não é o grau acadêmico que atrai excelência. Vestir bem não é ser excelente. Deixa vestir bem. Não é ser excelente. Quando você tem um espírito excelente, o teu caráter é excelente. Sabedoria é excelente. Fala é excelente. Natureza é excelente. Manifestação é excelente. Então, que a partir de hoje, você se case com o homem e a mulher do teu destino no nome de Jesus Cristo. Com o homem e a mulher do teu destino no nome de Jesus. Quando você casar com o homem e a mulher do teu destino, não importa onde você está. Se ele está em Malásia, você está no Dubai, você vai manter a aliança que vocês têm no coração. Ah, meu marido viajou, estou a pensar muito se calhar ele vai me deixar. É porque ele não tem caráter. Estou a falar a verdade, eu não estou a esconder. Aleluia. Ah, meu marido, onde ele foi? Se calhar vai pensar em outra pessoa. É porque ele não tem caráter. Quem tem caráter pensa na sua única, mas única mulher. Aleluia. A pessoa aqui que está a falar, profeta, se vai continuar assim, tipo, vou dormir já na igreja, não vou conseguir ouvir isso. Aleluia. Amém. Eu te ensino você a amar tua esposa. Assim você vai prosperar na vida. Te ensino você a amar os teus filhos. Vais prosperar. Quando você tem 5 mulheres, 10 filhos, 14 filhos, você está a procurar desgraça. Não estás a procurar desgraça. Estás a procurar desgraça. Um homem pode ter 25 carros. mas quando vai na estrada só consegue conduzir um carro. A tua casa pode ter 40 quartos, quando você vai dormir só consegue dormir num quarto. Você só precisa de uma mulher para ser feliz. Acabou.
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0: bloqueia o resultado divino da sua vida. Quando você tem chamado, a primeira tentação que Satanás vai colocar no teu caminho, mulher, é colocar homens incrédulos, homens mundanos, para te dar pressa em casar. Quando você casa com ímpio, casaste com a impiedade na tua casa. E quando você casa com a impiedade, casaste com a desgraça. Nunca casa com o propósito de fazer converter o ímpio. Quando você tem altar de oração, deve casar com quem tem altar de oração. De tanto você se confiar na tua beleza, você vai pensar que vai casar com o homem certo. Toda mulher que confia muito na sua beleza torna-se orgulhosa. Aprenda isso. Você pode ter muito conhecimento, pode ter muita finança, muito dinheiro, pode ter a maior posição na sociedade. Quando você se encontrar com o homem da tua vida, saiba que diante do homem da tua vida há submissão e tudo que você tem que se prostrar. Ok, vamos na escritura. Quem é a mulher? Dentro da Bíblia, expressão mulher, que além de ser ajudadora ou a coadjutora do homem, ela que dentro do plano da redenção é a primeira pessoa a levar ou anunciar o evangelho da ressurreição de Jesus. Significa que além de ser a primeira pessoa a trazer a participação do pecado no Éden, é a primeira pessoa a participar no evangelho da ressurreição. E por ser a primeira pessoa a participar no evangelho da ressurreição, hoje até a própria igreja de Cristo, ela é chamada de noiva do noivo. A noiva, que é a igreja, que na simbologia de Apocalipse é conhecida como mulher, é essa que nós queremos falar hoje. Porque todas as mulheres carregam coisas que os homens não carregam. Existem graças e domínios que Deus depositou nas mulheres que os homens não têm capacidade de demonstrar. E existem sensibilidades que as mulheres têm que os homens não têm. E quando a mulher começa a descobrir aquilo que ela carrega no corpo de Cristo, irmão, deixa eu te dizer, há mais facilidade de uma mulher explodir na graça do que no homem. Mas nós temos visto mais homens, porque são eles que mais se disponibilizam, porque as mulheres são colocadas à parte. Mas hoje é um dia que nós queremos levantar a fé por causa de uma geração de mulheres que deve despovoar o inferno e povoar o reino de Deus. De uma geração de mulheres com capacidade de colocar Satanás no seu devido lugar. De uma geração de mulheres que diz sim ao chamado, que responde ao Senhor e diz: eis-me aqui, envia-me a mim. Mulheres com capacidade de declarar na enfermidade em nome de Jesus, sai. Mulheres com capacidade de declarar no endemoniado em nome de Jesus, sim. E essa graça, para descobrir-se, alguém precisa te introduzir no caminho da demonstração dessa graça. Alguém precisa de capacidade de ensinar, a fim de você demonstrar. Porque ninguém consegue demonstrar nada se não for capacitado pelo conhecimento. A fonte de toda demonstração é resultado do sentar no aprendizado para colher o resultado daquilo que você um dia recebeu como ensino. Por isso, hoje, a primeira coisa que eu preciso que todas as mulheres saibam, enquanto ouvem a minha voz, é que todas as mulheres que estão aqui têm graça divina, todas. Todas as mulheres têm o quê? Não ouvi, tem o quê? Então, se você tem graça divina, foste escolhida por Deus, foste separada. E saiba que a consagração, que tem dois estados, o primeiro estado da consagração é o estado invisível. Toda pessoa que tem graça, primeiro é consagrado por Deus no estado invisível. O estado invisível da consagração é aquilo que nós chamamos de separação. Jeremias capítulo 1, versículo 3 ao versículo 7. chamamos de separação. Deus nos separa na vocação que nos chamou, no chamamento que nos chamou, na ordem ministerial que ordenou na nossa vida, para um objetivo aqui na terra. Significa que quando Deus no estado invisível nos separa, no estado visível, Ele escolhe um homem. De acordo com 1 Coríntios capítulo 4, versículo 15, escolhe um homem que é para confirmar aquilo que Ele já fez no Espírito. Você está entendendo o que eu estou dizendo? Significa que no estado invisível, você é separada, Deus já te separou. Mas no estado visível, Deus vai levantar um homem para confirmar o chamado que você carrega. E quando esse homem confirma o chamado que você carrega, o resultado a seguir é aceitação desse chamado na terra. E na aceitação desse chamado, o que você deve fazer é demonstrar tal como Deus te mostrou na visão. Alguém está aqui? Mas existem coisas que são perigos para todas as mulheres que querem ser usadas por Deus. Existem coisas que são extremamente perigosas. São os maiores perigos para as mulheres que querem ser usadas por Deus. Se esses perigos você não conseguiu ultrapassar, irmã e irmão, podes orar, podes lutar, não vais conseguir ver glória na tua vida. A primeira maior tentação que bloqueia o chamamento das mulheres é a tentação de casar-se com o incrédulo. Leia.
1: Diz a palavra do Senhor: não estejais unido em jugo desigual com incrédulo, pois que companheirismo tem a justiça com a injustiça, e que comunhão tem a luz com as trevas.
0: Qual é a comunhão que existe entre a luz e as trevas? A comunhão? Toda mulher que casa com homem incrédulo bloqueia o resultado divino da sua vida. Quando você tem chamado, a primeira tentação que Satanás vai colocar no teu caminho, mulher, é colocar homens incrédulos, homens mundanos, para te dar pressa em casar. Quando você casa com ímpio, casaste com a impiedade na tua casa. E quando você casa com a impiedade, casaste com a desgraça. Nunca casa com o propósito de fazer converter o ímpio. Alguém está aqui? Nunca casa, eu vou lhe levar no altar, depois vai se converter. Vai te desconverter você. Há uma mulher que está me ouvindo. Casamento é definição de propósito. Casamento é o quê? Não, isso eu estou falando. Casamento é o quê? Sim, se você tem um propósito para servir Deus, se você casa com quem não serve Deus, estragaste o teu propósito. Duas pessoas sem a mesma visão não podem partilhar da mesma unção. Graça casa com quem tem graça. Unção casa com quem tem unção. Poder casa com quem tem. Quando você tem altar de oração, deve casar com quem tem altar de oração. Quando você tem altar de oração, deve casar com quem tem altar. Não caia na tentação perigosa dos incrédulos. Pode ter todos os bens materiais, pode ter as maiores riquezas da terra. Ímpio se encontra com ímpio. Cristão se encontra. E agora, homem de Deus, eu me converti. Antes, eu e o meu marido éramos ímpios, mundanos, incrédulos. Agora eu me converti, mas ele está difícil. Sim, agora Paulo diz que a mulher santifica o quê? Sim, porque vocês antes eram do mesmo mundo, mas agora você, como está no outro mundo, vai interceder para ele fazer o quê? E não é você que não saísse com ele do mesmo mundo estás a procurar alguém do mundo para lhe trazer. Esse negócio não dá certo. Toda mulher que não casa com homem da mesma graça que ela quer partilhar, casa com a desgraça que ela não queria partilhar. E quando você casa com a desgraça que você não queria partilhar, todos os dias você vai entrar no gabinete para conversar com o pastor. Todos os dias você vai entrar no gabinete para pedir conselho. Todos os dias você vai procurar diaconisa na igreja para te aconselhar. Vai procurar anciã na igreja para te aconselhar. Por quê? Por causa da pressa. Você só quer já ter casamento. A minha idade está a avançar. Quem te disse que você vai morrer sem casar? Quem te diz que o homem da tua vida não vai aparecer? Por isso é que muita gente está a viver em casa um embelezamento facial, mas a guerra em casa é terrível. Uma fotografia tipo política, que quando eles querem voto, te oferecem comida, mas o coração dele é desgraça com o povo. É uma fotografia enganadora. É só foto, todo mundo vê que eles estão bem, mas dentro de casa não há paz. Cada pessoa dorme, Satanás dormiu no meio da cama. A mulher no lado direito, o homem no lado esquerdo. Estamos a passar no meio do rio Jordão, estamos a passar no mar vermelho. Por quê? Porque o casal está separado. Sim, a cama pode...

mulher, um homem que sabe ouvir a minha voz. Diga aleluia. Diga obrigado, Jesus. Diga eu tenho graça. Vou casar com quem tem graça. Não quero desgraça na minha vida. Nem

0: si con qué.
1: Coloca aquí 2 Corintios 6, 14.
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1: Esse é o primeiro perigo, a primeira tentação contra todas as mulheres que têm graça. Satanás vai te oferecer todo tipo de incrédulo, com todo tipo de barba fina. Não sei como é que eu vou falar. Há homens que estão a te deixar, há homem que Deus tirou do teu caminho. Não é para você chorar. Deus te deu um grande livramento que podias morrer cedo. Olha, nem todos os homens, ah, porque perdi, tu a chorar. Não. Existem coisas que não são perdas, são ganho. Se ele ficasse contigo essas horas, podíamos te enterrar. Podíamos conhecer o lado melancólico da nossa vida. Podíamos conhecer o lado sanguíneo da nossa vida. Podíamos conhecer o lado colérico da nossa vida. Podíamos conhecer os três estados do caráter do homem. Aleluia. Diga obrigado, Jesus. A quem Deus tira do teu caminho. Quando Deus tem um propósito contigo extraordinário, e aquele homem está vindo para atrapalhar o propósito, antes de te levar no altar, Deus lhe arranca mesmo já do teu caminho. Alguém está aqui, está a dizer amém? Não estou a influenciar separação no teu casamento. Não estou a influenciar divórcio no teu casamento. Fora disso, longe disso. Mas estou a dizer que toda pessoa que perturba a graça de Deus na tua vida não é digna de partilhar contigo o mesmo lençol. Não é digna de partilhar contigo a mesma cama. Alguém está aqui? Estou a falar para mulheres. Amém. Ou estou a falar para homens. Amém. E o que é que as nossas irmãs. Não estou a falar daqui da Antioquia só, né? Estou a falar de todo o país. O que é que as nossas irmãs. O que é que acontece com as nossas irmãs? Aqui. Na igreja. Não tem homem para mim. Não tem homem para mim. Esse não vai comigo. Muitas escolhas. Comer com os olhos. Já não vê propósito de vida. Só que mesmo já. Ele tem que ser assim. Caenche. Quando a roupa entra. Lhe aperta. Ele tem que ter um tanque na barriga. Porque quando a roupa está suja, vou lavá-la. E coitado dos nossos irmãos fininhos, tipo eu. Diga aleluia. Completamente fininho. De tanto jejum, calça já não nos serve. Estamos andando tipo morremos. As irmãs estão a nos olhar. Esse está arrebentado. Esse mesmo é só. Não só do pão viverá o homem, mas sim de toda a palavra que sai da boca de Deus. Quando estamos a andar já bem cansado, a irmã olha e diz: esse mesmo está escrito na cabeça dele. Ainda que eu andasse pelo vale da sombra da morte. Aleluia. Diga aleluia. A irmã olha dos pés à cabeça. Esse mesmo bem fininho me fez lembrar a definição. O esqueleto é um conjunto de ossos que sustenta o corpo humano. Diga aleluia. Diga obrigado, Jesus. Então, escolhemos os incrédulos, matamos o nosso propósito de vida. Aponta isso na tua vida hoje. Toda pessoa que vive pelo estômago vende o seu destino por causa do tempo. Vendo o que? Mas ainda não entendeste o que eu falei. Presta atenção. Havia dois irmãos, Esaú e Jacó. Jacó, por causa do tempo, olhou para o seu irmão Esaú. Esaú, por causa da fome, vendeu a sua primogenitura Primogenitura é destino. Primogenitura é propósito. Primogenitura é grandeza. Por causa da fome, vendeu seu futuro no presente. E Jacó, por causa da visão, aceitou passar fome no presente para se tornar grande no futuro. Alguém está a entender? Alguém, há uma mulher que está a me entender hoje? Diga aleluia. Diga obrigado, Jesus. Por isso é que muitas irmãs, vergonha na cara das irmãs, casou com um incrédulo. Qualquer confusão em casa é porrada, surra. O marido agora é pugilista. E como às vezes a mulher também remite com ele, procura se defender, procura descarregar nos filhos, para a mulher sentir dor. E quando a mulher tenta defender o filho, nem quero te ver, eu já estou aqui por ti. E você diz, não, Deus é que me deu aquele marido. Quem te disse que é Deus que te deu? Você que escolheu. Deus não te dá guerra espiritual. Deus te dá cooperação. Diga aleluia. Por isso é que muitas irmãs estão a casar com guerra espiritual. Todos os dias sai, sai. Espírito do álcool, sai. Espírito de dormir fora de casa, sai. Espírito de entrar tarde, sai. Mas poderia ser, pai, obrigado. Meu marido chegou cedo. Pai, obrigado. Ele é bom pai de casa. Pai, obrigado. Ele dá sempre salário. Pai, obrigado. Alguém está aqui, diga aleluia. Eu não sei se há uma mulher a dizer aleluia. Sabe o que é que faz com que muitas mulheres casem com incrédulo? A pressa de querer ver todas as coisas realizadas cedo. Mulher não quer casar com alguém que coopera com ela e cresçam junto financeiramente. Quer casar com alguém que ela encontre tudo. A mulher quer casar, encontra tudo. Fome da família está aí lá bater porta. Fome, tio morreu, ele é que vai comprar o caixão. Tudo. Eu não sei se há uma mulher que está a me ouvir. Quem não está a responder amém é porque já se meteu nesse barulho. E está com vergonha de falar amém. Vamos silenciar esse barulho hoje. Diga aleluia. Por isso casou com alguém que quando ela está a orar de madrugada, ele bate a porta. Você está a fazer barulho. Chega, chega. Eu vou trabalhar de manhã. Assim é como minha. É como. Chega, barulho. Georgina, chega. Natália, chega. Aleluia. Diga obrigado, Jesus. Amém. Amém ou não amém? Mas homem, homem, quando você casa com um homem do teu destino, do teu propósito, o homem de oração, ele bem cansado, quando você entrar na madrugada a orar, enquanto ele ouvir a tua voz, por mais cansado que ele esteja, algo no espírito vai lhe puxar, ele vai levantar da cama, vai cooperar contigo. De repente você assusta, o homem que estava cansado começa a se tornar moderador. Mulher, agora vamos orar sim. A minha empresa está com esse problema. Vamos mencionar isso a Deus. E quando duas pessoas com o mesmo propósito oram junto, os anjos cooperam para trazer resultado. O Senhor responde com glória. O Senhor responde com grandeza. Sim, Provérbios 30, coloca aqui. Confia na tua beleza. Provérbios capítulo 31, versículo 30. Let's go, read.
2: Diz a palavra do Senhor.
1: Amém.
2: O favor é enganoso e a beleza é vã. Mas uma mulher que teme ao Senhor será louvada.
1: Uma mulher que teme ao Senhor será louvada. Uma mulher que teme ao Senhor será louvada. Oh, não está a responder, mulher. Uma mulher que teme ao Senhor será
3: louvada. Uma mulher que teme ao Senhor será?
1: A beleza é passageira. O segundo maior perigo e tentação do diabo contra as mulheres que têm grávida é a confiança na sua beleza. De tanto você se confiar na tua beleza, você vai pensar que vai se casar com o homem certo. Sabes o que é que faz a confiança na beleza? Toda mulher que confia muito na sua beleza torna-se orgulhosa. E mulheres orgulhosas gostam de querer medir-se com os homens. E não existe nenhum homem que aceita uma mulher que se meça com ele, que se mede com ele. Toda mulher que procura medir-se com... Olha, aprenda isso. Você pode ter muito conhecimento, pode ter muita finança, muito dinheiro, pode ter a maior posição na sociedade. Quando você se encontrar com o homem da tua vida, saiba que diante do homem da tua vida há submissão e tudo que você tem que se prostrar. E a mulher que não aceita essa posição, não aceita a palavra de Deus. E por não aceitar a palavra de Deus, então é aqui onde nós começamos a ver mulheres a procurar se encarar com o homem. Não, direitos iguais. Diga aleluia. Por isso é que muitas mulheres estão a perder marido. Há muitas mulheres que estão aqui perdendo marido assim. Beleza passa. Está vendo a beleza? Muitas mães que estão aqui que são velhas eram muito bonitas na juventude. Hoje vai ainda lhe conquistar. Vai ter coragem de lhe conquistar? Por que não? Beleza fez o quê? Você nunca ouviu histórias de homens que trocaram a mulher que ficou feia por uma jovem mais bonita que colocou em casa? Nunca ouviram isso? Beleza passa, beleza acaba. Não confie na tua beleza. Tenha temor ao Senhor. Confia no Senhor. Quando você confiar no Senhor, Deus vai te conectar com a pessoa certa. Porque o que mais vai te trazer crescimento, as histórias de todas as mulheres que foram usadas por Deus, o maior perigo na sua vida foi o lado sentimental. A maior queda na sua vida foi o lado sentimental. Quem quer realizar o seu propósito de vida, não se preocupa com o que os homens dizem ao seu respeito. Olha, e deixa eu te dizer, acrescentando aqui nessa confiança, algo muito importante. Existem pessoas na tua vida que vão se levantar todos os dias para inventar coisa da tua vida, coisa que você nunca fez. Olha, não brinca com essa terra dos inventores. Vai, mulher, ali, Lucas capítulo 12, versículo 15. Vamos falar da terceira tentação.
2: Diz a palavra do Senhor. E ele disse-lhes: acautelai-vos e guardai-vos da cobiça, porque a vida do homem não consiste na abundância das coisas que ele possui.
1: A vida do homem não consiste na abundância das coisas que ele possui. A terceira maior tentação perigosa das mulheres que têm graça é seguir os bens materiais. É fazer o quê? Todas as mulheres sem propósito seguem bens materiais. Logo que vê um homem que tem carro, já vai se apresentar: olá, eu sou a Anitta. Por isso, AIDS, HIV, SIDA está a se proliferar todos os dias. Por quê? As jovens só querem quem tem alguma coisa. E culpados disso quem são? São as mães que estão a formar assim, estão a formar filhas interesseiras. Em vez da mãe ensinar a filha a treinar a filha a ser batalhadora, está a ensinar a filha interesseira. E filhas interesseiras sofrem na casa dos maridos. Porque depois do marido lhe tornar cativa dentro de casa, lhe torna escrava. Porque ela não faz nada, o marido começa a lhe escravizar. não vai sair. Mulher perde beleza dentro da casa do marido. Quando estava com a sua mãe, era bem bonita, se preparava bem, vestido mais vestido, calça mais calça, saia mais saia, tudo clássico. Entrou com aquele amaldiçoado. Você vai lhe visitar bem desorganizada. Exemplo, hoje é vigília das mulheres. Tem mulher que veio mesmo aqui bem feia. Eu não entendi. Estou a falar mesmo para ti, estás a me ouvir, é para te doer. Vigília de quem? Mas eu me apresentei mais que muitas mulheres. Isso é feio. É ou não é verdade? Mas a vigília é de quem? Vê o tipo que está sofrendo. Você quer casar, quer que Deus te abençoe. Marido quer se conectar contigo. Irmã também na igreja. Davi nem coloca pelo menos um seu toque básico. Irmão, nem tu

0: Para ter um homem prosperar, aquele que na igreja aparece com ouro, fio de ouro no pescoço, mascote e tudo, aquele para ti é próspero. Mas sem saber que até os mais prósperos são muito simples. Muito simples. No espírito está bem com Deus, vida dele financeira está estável, trabalha num bom lugar, bem posicionado. Mas como você só cobiça coisas grandes, você te ensinaram que só deve trazer marido que tem alguma coisa grande na família. Por isso vai trazer feiticeiro na tua casa, vai trazer homem que voa, vai trazer homem que sacrifica sangue. É para te doer e mudar. Aleluia. Porque os teus olhos são maiores do que a tua cabeça. Diga aleluia. Diga obrigado, Jesus. Sem saber que Deus está te mostrando um sonho, uma coisa, mas você está dizendo: não é isso que Deus quer para mim. É tentação do diabo. Deus vai te tentar. Você quem para Deus te tentar? Você quem Deus te mostrou bem, irmão? Siga a visão, siga o que Deus te mostrou. Se conecta com a pessoa certa. Por causa do apegamento aos bens materiais, por isso é que muita gente, quando casa, começa já a ver as coisas dela. Isso é o que comprei. Isso é o que comprei. Isso é meu, marido. Isso é teu. Isso é... Por causa disso, não há frutificação dentro do relacionamento. Tudo que é relacionamento sólido é na base de cooperação. Base de quê? Cooperação. Por isso, tome cuidado quando você escolher o marido. Porque no momento que você escolher o marido, irmã, olha, nem todos os irmãos bonitos que sabem falar bem são bons maridos. Uma coisa é ser bom irmão da igreja. Outra coisa é ser bom quê?
1: As santas mulheres que confiavam em Deus adornavam-se estando sujeitas aos seus próprios maridos.
0: Estando sujeitas aos seus próprios
1: maridos.
0: O versículo a seguir.
1: Assim como Sara obedecia a Abraão, chamando-lhe Senhor, da qual vós sois filhas, contanto que ouçam, que façam bem e não tenham medo de nenhum impacto.
0: Não tenham medo de nenhum. Aponta isso na tua vida. Não importa o problema que você tem com teu marido, nunca mude o adjetivo que você usa como amor no teu marido. Se você lhe chama de amor, está vendo o momento da aflição? Para ele saber que você lhe ama de verdade, é onde você vai piorar. Amor da minha realeza, amor da minha mocidade, amor da minha velhice, meu amor, meu, eu sou e você, meu Senhor. Ok? Relaxamento. Mateus capítulo 17, versículo 1 ao versículo 6. Relaxamento. Aqui agora, imagina, você bem relaxado. Existem dois tipos de relaxamento que bloqueiam a unção na vida do homem. O primeiro relaxamento é o relaxamento da mente. Por isso Paulo aos Filipenses diz: tudo que é bom, tudo que é honesto, se há nele algum louvor nisto, pensai. Significa que toda vez que os dons espirituais começarem a se mover na tua vida, toda vez que a vocação começar a operar, toda vez que o ministério, toda vez que a dádiva que Deus te deu, um presente precioso, se move na tua vida, saiba que o relaxamento vai ser a acomodação. Significa, você vai se acomodar, você já sabe que não. Mesmo sem orar, isso vai funcionar. Porque saiba, todo dom, o dom é sem arrependimento. Podes andar mal e o dom funcionar. Vai ir no inferno. Alguém está aqui? Diga obrigado, Jesus. Por isso o relaxamento tira o teu tempo de oração e de consagração para você só olhar no dom. Para quebrar o relaxamento, você deve ter uma disciplina árdua na vida de oração. Mulher, estou a falar para uma mulher.

0: espera, irmã, nessa geração, só homens a serem ousados. Aqui, Antioquia, a igreja de todas as nações, mulher expulsa demônio, mulher profetiza, mulher ensina, mulher declara no morto, talita cumi, mulher declara no Lázaro, Lázaro sai para fora, mulher declara no cego, Efatá, abre-se. Alguém está aqui, diga amém. Aplaude.
1: Alguém pega ainda um microfone aqui para me ajudar. Um homem aqui que ainda não é casado, que vai responder com quem deseja casar. Por favor, levanta. Dá micro ali nesse irmão. Obrigado pela coragem do irmão. Corre.
2: Sim, sobre qualidade de casar com uma mulher inteligente.
1: Inteligente, sim.
2: E disciplinada.
1: E disciplinada. Bate palma pela resposta do irmão.
3: Confiança tem mais uma. Não é para sentir, é um ato de escolha, é exercício do livre-arbítrio. Eu vou fazer, não interessa o medo que eu estou a sentir. Eu vou fazer mesmo assim.
4: Maior é o que está em mim do que esse relatório médico que me deram. Se Deus é por mim, quem será contra mim?

0: se assumisse publicamente como crente, fique à espera de perseguição. Todos os apóstolos passaram por perseguição. Todos os apóstolos passaram por luta. E é por isso que você precisa de um ensino sólido para manter. Será que essa família vai conseguir sobreviver? Será que vamos poder restaurar o amor, a confiança perdida? Outros há aqui que o medo bateu a tua porta na área financeira. Se calhar você está com dívida, se calhar você foi surpreendido por alguma questão nas suas finanças, o fim do mês da empresa não foi o esperado, ou talvez você foi demitido, ou talvez a tua empresa foi à falência. O que eu quero que você saiba é que a Bíblia nunca nos ensinou a negarmos a existência do medo. A Bíblia não nega a existência do medo. Na verdade, o que a Bíblia faz é nos ensinar a lidar com o medo. Eu quero que você sirva de testemunho a partir do dia de hoje, estude as Escrituras e você há de ver que até os gigantes nas Escrituras experimentaram medo. E eles experimentaram de tal forma que eles nunca tentaram esconder o medo que sentiram. Eles tornaram público, muitas vezes, os seus medos. No texto que nós fizemos a leitura, Davi, um gigante. O homem que nas Escrituras foi pontualizado como sendo o homem que é segundo o coração de Deus. Davi, em vários salmos, como esse que nós lemos, ele admite o seu medo. Alguns salmos há que ele diz: por que te apavoras, ó minha alma? Por que tens medo, ó minha alma? Porque até gigantes têm medo. Mas veja, quando o medo bate a porta, é o momento de você escolher a fé. Vira para a pessoa que está do teu lado e diz: quando o medo bate a porta, é o momento de escolher a fé. Eu quero explorar, como sempre, três pensamentos. O primeiro, anote aí, é o seguinte: o medo é uma realidade humana. O que é que eu quero deixar claro nesse ponto? O ponto que eu quero deixar é que nunca existirá uma fase, um período da tua existência enquanto homem que você vai estar completamente livre do medo. Alguém está ouvindo? Davi disse o que? Quando eu tiver medo, verso 13, ele diz: quando eu tiver medo. Porque é uma realidade. Por favor, se você puder, tiver tempo, faça um estudo pelos salmos e você vai ver que se há uma coisa que tanto Davi como os outros salmistas nunca fizeram, eles nunca enganaram ou tentaram passar a ideia de que eles estavam imunes ao medo. É uma condição humana. Portanto, fé verdadeira não é a negação das nossas emoções. Por mais que você tenha fé em Deus, por mais que você tenha comunhão com Deus, por mais que você seja amigo de Deus, você vai com toda certeza enfrentar períodos de medo. Alguém está aqui? Abraão, por exemplo, foi chamado de amigo de Deus, mas ele teve medo de não ter filhos. Por quê? Até os grandes homens de Deus sentem medo. Será que você podia falar isso para a pessoa que está do teu lado? Até os grandes homens de Deus sentem medo. Por isso, essa atitude de querer mostrar que tudo está sempre no controle, de que você é o imune a medo, de que você é um ser sobrenatural, você é composto com uma outra composição, por favor, isso é perca de tempo. Por quê? Porque Deus nunca nos disse para não sentirmos que nas Escrituras nós temos vários exemplos de outros gigantes. Vimos Davi, ele disse: quando eu estiver com medo. Se formos a ler, como disse nos Salmos, você vai encontrar outros registros onde Davi diz: acalma a tua minha alma, por que te apavoras? Assim que nos assiste pelo digital, talvez que seja um crescimento contínuo. Fala isso para a pessoa que está do teu lado. Deus espera. Não, essa não é simpática. Vira para outra. Eu já sabia. Vira para outra. Veio mal disposto já de casa. Ninguém veio já de casa assim. Vira para outra. Diz: Deus espera que você cresça espiritualmente. Jesus disse para Nicodemos: mas como é que você, sendo um dos principais da sinagoga, você não sabe isso? Eu tenho 3 pontos que eu quero explorar no tempo que ainda me resta. E o primeiro é o seguinte, anote aí. O primeiro: permanecer imaturo não é o plano de Deus, no caso para ti e para mim. Permanecer imaturo não é o plano de Deus para nós. Nós vimos no livro de Hebreus 5 que Paulo faz uma distinção entre leite e alimento sólido. Vejamos, irmãos, deixa aqui dar um exemplo prático. Eu tenho 3 rapazes. Amém? 3. O mais robusto é o mais novo. É o mais que? A minha tia chama ele de bebucho que cuia. Por quê? Porque os outros dois largaram a mama. É assim que se diz? A mamadeira? É mamadeira? A mama. Em pouco tempo, 2 meses ou assim, o bebucho que cuia foi preciso usar força para ele largar. Dos 3, ele foi o que mais tempo amamentou-se do leite materno. Resultado? Ele foi e continua a ser o mais robusto de casa. Quando ele chega, dá a impressão que o mosaico de casa treme. Mas veja, não é incrível que quando uma criança nasce, ela nasce já com um instinto natural pela nutrição da mãe? Sim ou não? É verdadeiramente um milagre, porque muitos deles nascem já chorando por comida. Sim ou não? Sim ou não? E quando eles vão para a mama da mãe, ninguém precisa lhes dar um curso. O que é que eles vão? Não é assim? Não é incrível isso? Falem comigo, não é incrível? Ok, eu fiz, já não faço bem, já larguei há muito tempo. Amém? Mas não é incrível como eles nascem já com esse instinto? Por quê? Anote aí algo. A vida humana precisa de ser sustentada. A vida humana precisa de ser sustentada. E o que é que acontece? A Bíblia vai nos deixar claro que quando nós viemos para Deus e aceitamos a Jesus Cristo como Senhor e Salvador, o que acontece nas maternidades, embora a gente não consiga ver com olhos físicos, mas o que acontece na maternidade é exatamente o que acontece quando a gente aceita Jesus Cristo como Senhor e Salvador. Nós nascemos de novo. E o que é que acontece? Muitos de nós julgamos de forma errônea que a vinda à igreja é o fim de tudo. A vinda à igreja não é o fim. A vinda à igreja é o começo da história. Alguém está ouvindo o que eu estou falando? É o começo da história. O que é que aconteceria com uma criança se ela nascesse e não fosse nutrida? E aconteceu que nós temos visto aqui no nosso país, mais concretamente aqui no continente, nós temos um alto nível de crianças mal nutridas. E qual é o resultado quando alguém está mal nutrido? A pessoa não vai resistir quando tiver ataques das doenças. Não vai haver também que desenvolvimento. Alguém está ouvindo o que eu estou falando? Então existe o leite da palavra. Pedro vai dizer na sua epístola: desejai afetuosamente o leite da palavra, para que possais crescer. Então, existe o leite da palavra. O que é o leite da palavra? Primeiro, eu não tenho tempo, mas o leite da palavra, quando você entra para a igreja, é suposto, primeiro, você aprender acerca da condição do homem após a queda. Não é alguns pecaram. A Bíblia diz o que é em Romanos 3, verso 23? Todos pecaram e destituídos foram da glória. Então, esse é o leite da palavra. Você entra e descobre a tua condição caída. Após isso, faz parte também do leite da palavra o quê? A pregação do evangelho, que encontramos em 1 Coríntios 15, que Jesus morreu, segundo as escrituras, pelos nossos pecados. Foi sepultado, segundo as escrituras, pelos nossos pecados. Então, essa é a parte do evangelho em que nós descobrimos que Ele tomou os nossos pecados, Ele tomou as nossas dores, Ele tomou as nossas enfermidades. Então, hoje, após aceitar Jesus Cristo como Salvador, o meu pecado foi entregue a Jesus, e a justiça de Jesus agora é minha. Eu já não sou um pobre pecador, eu agora fui justificado por causa do sangue derramado na cruz. Oh, come on. Esse é o leite da palavra. Eu já não sou um pecador, meus pecados foram apagados. Ainda faz parte do leite da palavra o quê? Faz parte do leite da palavra a parte em que a Bíblia nos diz que Ele ressuscitou. Isto é, ao Cristo ao ressuscitar, nós recebemos uma nova identidade. Eu já não sou apenas criatura de Deus, eu agora sou filho amado. Vira para a pessoa que está do teu lado e diz: eu sou filho amado. Fala para ele: eu sou filho amado, eu sou filho amado. Essa é a parte em que você descobre que Jesus é o primogênito. E quando Ele ressuscitou como o Espírito que dá vida. Hoje, todos aqueles que receberam a Jesus Cristo como Senhor e Salvador já não são o que eram. Mas a Bíblia diz que quem está em Cristo, nova criatura é, as coisas velhas já passaram. Então você já não diz assim: não mexe comigo, você então não sabe como é que eu sou. Não me vê com a Bíblia, não me confunde. Então, se eu aqui te falar como... Não, aquela pessoa irada morreu. Aquela pessoa que vivia fazendo e falando coisas erradas morreu. Hoje eu sou uma nova criatura, você é uma nova criatura em Cristo Jesus. Celebra isso bem. Mas repare, esta ainda é apenas o leite. Mas qual é o problema? A maior parte de nós, quando entramos para a igreja, nós não participamos daquilo de que eu chamo de trilha de crescimento espiritual. A gente vem para as igrejas, participa dos cultos, não há um currículo acadêmico que é seguido. Então, ensina-se tudo, mas não se ensina o leite. Resultado, as pessoas estão desnutridas. Resultado, as pessoas estão estagnadas, muitas delas. Nós recebemos partes dali, partes daquilo, palavras e até pregações que emocionam, mas não edificam. Porque a vida espiritual é uma construção. Alguém está ouvindo o que eu estou a falar? É uma construção. E repare, o alimento sólido só nos será dado se nós crescermos. E hoje eu vim te incentivar a querer o alimento sólido. Deus quer falar coisas contigo que você nunca ouviu. Há muito mais em relação a esse Deus. Bate na pessoa que está do teu lado e diz: tem mais, tem mais, tem mais. Tem mais. Ele disse para os apóstolos: eu queria vos falar algumas coisas, mas eu não posso, porque vocês não podem, vocês não têm a capacidade para receber. Então, o que é que acontece? Nós também temos um grupo que recebeu ou não recebeu leite, há um outro grupo que recebeu leite adulterado, e aí é um outro trabalho, porque há pessoas que entraram em Cristo, entraram para as igrejas, mas receberam misticismo em vez de palavra. Em vez de receber, ouça, eu espero que você saiba, entretenimento não é igreja. Ah, não. Vocês não ouviram o que eu falei? Alguém pode dar anos numa igreja sem entretido? Alguém está ouvindo? Extremamente importante. E uma das doenças que nós também vamos reparando, que temos nos nossos tempos, é que as pessoas hoje estão fascinadas pelo novo. Eles querem sempre uma pregação nova, algo mais profundo. Vai deep, homem de Deus. Vai fundo. Deep, vamos lá. Vai lá, homem de Deus. Vai. Trafega, homem de Deus. Fala, Espírito. Fala, homem de Deus. Nos fala. E as pessoas vão vindo para os cultos. Querem novidade. E por que que elas querem novidade? Saiba, anote aí. O ser humano gosta de novidade. Porque a novidade traz uma explosão de entusiasmo por ser algo novo. É por essa razão que nós, o ano passado, já no final, nos últimos 5 meses, diminuímos os cultos. Porque não adianta ouvir muito e praticar pouco. Resultado, temos muita gente nos cultos, mas pouca gente transformada. Porque a transformação só acontece não quando ouvimos. Porque não quando ouvimos, mas quando depois da prática refletimos e aplicamos. A pergunta que eu coloco para si nessa manhã, que eu quero que você pense, é: em que áreas é que eu estou estagnado? Será que a minha vida espiritual está estagnada? Eu não vim para trazer acusação, eu vim para trazer esperança. Você pode sair dessa estagnação. Um dos meus mentores, que eu admiro, o Bishop Dale Brunner, Bishop Dale Brunner, ele tem uma frase fantástica. Exato, está aí? Bishop Dale Brunner. Isso, vamos só ler. 1, 2, 3. A maldição do nosso tempo chama-se imaturidade. Mais uma vez, a maldição do nosso tempo chama-se imaturidade. E se você é homem e está a tomar nota, escreve imaturidade com letras garrafais. Porque se a oração que a tua mulher está a fazer, e não só ora, ela está a jejuar, ela está a clamar a Deus: Deus, que esse homem fique só, por favor, dê mato. O que, senhora? É mato. Qual é a área da minha vida que está estagnada? Como é que eu estou na minha caminhada espiritual? Segundo pensamento, anote aí. Segundo pensamento que nós vamos explorar. Diga assim: crescer. Não, todo mundo. Crescer exige escolhas intencionais. Mais uma vez, crescer exige escolhas intencionais. Isso. Repara que a maior parte de nós vem para a igreja procurando alguma experiência emocional. A gente sai do culto e diz assim: ah, eu senti Deus, ah, eu lacrimejei, ah, ah, oh meu Deus, ai, foi forte. Muitos de nós julgamos que a transformação está nas emoções que sentimos. Nada contra emoções. Emoções são valiosas, mas anote aí a frase do saudoso John Wesley. Ele disse o seguinte: emoções flutuam, mas são as disciplinas espirituais que transformam. Emoções flutuam. E o que é que a gente faz hoje? Como é que a gente publicita os cultos? Vem para o culto da tua vida. Você só precisa de um encontro com Deus para a tua vida mudar. No dia em que o Espírito de Deus te tocar, você vai ser transformado. Mas qual é a verdade? Anote aí. Nenhum culto vai mudar a tua vida. Não existe um culto que vai mudar a tua vida. porque emoções desaparecem, emoções flutuam. E veja, experiências espirituais não transformam. Alguém pode sentir Deus e continuar a falar asneira. Alguém pode sentir forte a presença de Deus e continuar com a mágoa do pai, da mãe, do irmão, do vizinho, do colega. Nós temos milhares de pessoas que entram dentro da igreja de um jeito, choram, gritam lá dentro, mas são péssimos trabalhadores lá fora. Sentem a presença de Deus, mas são péssimos pais. Porque emoções flutuam. Portanto, o que causa, o que produz transformação não são emoções. Anote aí. A obediência repetida. A obediência consistente é que produz mudanças dramáticas. Eu sei que é chato, porque ninguém aqui, ninguém gosta da palavra disciplina. A gente tem a tendência de gostar do tio que te dá mais liberdade para fazer o que queres. Aquela tia que é rigorosa, a gente não gosta. Sim ou não? Falem comigo. Vira para a pessoa que está do teu lado e diz: meu irmão, crescimento espiritual não é magia. Vais ter que colocar a mão na massa. Fala para ele: não é magia, ô. Oh. Vai ter que colocar a mão.
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0: Bom dia, Love You Woman, no fecho da segunda parte do programa Cafeína, hoje, quarta-feira, 29 de julho de 2026. É sempre um grande prazer estar na sua companhia.
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0: Bom dia, 7 horas em todo o território nacional.
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quarta-feira, no Chaco da Tarde, no seu local de trabalho. Vamos agora conferir o tempo. O céu está ligeiramente limpo. Hoje, com uma máxima de 26 graus, mínima 17. Amanhã, máxima 27, mínima 19. Um dia com sol. Sexta-feira também um dia com sol, máxima 26, mínima 19. Sábado, máxima 27, mínima 18. Domingo, máxima 26, mínima 19 graus Celsius. Atenção, é uma previsão. Vamos então deitar um olhar, já a seguir, nas notas que fazem destaque na primeira e na última página do jornal Diário de Moçambique. Primeira página, fronteira de Machipanda entre Moçambique e Zimbábue, projeto de paragem única no estágio final. Outro título, Cimentos da Beira, suspensos 6 advogados em processos de insolvência. De produtos diversos, desde janeiro, produzidas em Sofala, mais de 1,8 milhões de toneladas. É mais um título que faz destaque nesta primeira página. Outro título sobre a exploração da mina de titânio de Moma, a arbitragem da Quemer, considerada como normal. Última página. Exploradas na República Centro-Africana, 7 moçambicanos regressaram ao país. Ora, 7 de um grupo de 14 moçambicanos vítimas de exploração da República Centro-Africana regressaram ao país pelos seus próprios meios e 5 aguardam repatriamento com assistência da Organização Internacional para as Migrações, OI, anunciou ontem o governo. A informação que, portanto, segundo o porta-voz do outros 5 cidadãos, encontram-se alojados em unidades hoteleiras provinciadas pela Organização Internacional para as Migrações, estabelecendo, ou seja, estando a receber assistência em coordenação com as instituições moçambicanas. E, portanto, segundo o porta-voz do governo em Pisa, acrescentou que os 2 restantes moçambicanos ainda não beneficiaram desde apoio por se encontrar em zonas de difícil acesso, embora mantenham contacto com as entidades responsáveis pelo processo. Outro título sobre a exploração da mina de titânio de Moma, Moçambique considera normal eventual arbitragem da Quemer. O governo moçambicano afirmou ontem que um eventual recurso da mineradora Quemer à arbitragem internacional faz parte dos seus direitos e defendeu que o Estado também dispõe dos mesmos mecanismos nas negociações sobre a mina de titânio de Moma. É uma prerrogativa da Quemer. A Quemer tem a prerrogativa, em caso de não concordar, recorrer à arbitragem, portanto, internacional, afirmou Inocêncio Impisa, porta-voz do Conselho de Ministros, no final da reunião ordinária daquele órgão em Maputo. As declarações surgem um dia depois de a Quemer informar os investidores que continuam a negociar com o governo moçambicano a renovação do acordo de implementação expirado em dezembro de 2024. São estas notas que fazem destaque na primeira e na última página do jornal Diário de Moçambique.

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1: Bom dia, salve e sejam Rio Bem 7 e 6.
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1: Já a seguir, vamos convidar Janota Moçambique em nós a servir como pano de fundo. Boa quarta-feira.

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0: aconteceu? Foi você que fez o parto?
1: Ai, claro que sim.
0: Que sexo é?
1: Ah, é um cabeção.
0: É rapaz?
1: Of course.
0: Agora, quero ir ver.
1: Ah, dá-me lá a capulana, quero cobrir o bebê.
0: Minha filha não te deu capulana?
1: Ah, não dei capulana naquela pastinha, sabe? 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
1: Ai, Jesus Christ. 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
0: Estou a pedir favor, vai cobrir meu neto, está sentindo frio.
1: Se você não falar, o seu netinho vai ficar sem cobrir.
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5: 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Bom dia, 7h27. Arroquela já a seguir.

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Nós estamos inclinando zona de Calunqualano primeiro. Passou-me pelo Chefe, depois esteve na capital do país, agora está a expoio músico e produtor Biju. Estamos a caminho das 8 da manhã, atenção, temos boas lições para você poder aprender. Um grande abraço ao teu, eu sei que está a acompanhar o programa Cafeína, muito obrigado pela sintonia. Ora bem, vamos recuar a 1997. Chama-se Amazon. Bom dia.

0: Bom dia, faltam 3 minutos para as 8. Um grande abraço a todos aqueles que estão a acompanhar este programa a partir da diáspora e em qualquer canto deste mundo você pode acompanhar as nossas emissões. Basta ter megas, ir para a Google, baixar a Rádio Moçambique, vai poder encontrar todos os canais da Rádio Moçambique, está lá, Rádio Cidade Beira. Então vale a pena, neste momento, saudar Olívio Gulule, é do Estorro, está em Lisboa. Maria José Caiado também está em Lisboa. Felicidades ao Rufino Sousa, a partir do Brasil, a Sandra Marcos, também do Brasil, um grande abraço. França, Inglaterra, na Alemanha está Manuel Augusto, é da Beira, zona da Munhava, está lá já há muito tempo, está sempre a acompanhar este programa. Um grande abraço à fronteira de Baixa Espada, Chimoio, Suapo, em Xope, Gorongosa, Caia Manza, Ilha de Xuluane, Buzi Bando, a Sala Sequeira Bando, um grande abraço, Nova Sofala, Bassanzane, ok, Mafambiço, Dondo, bom dia, Beira, programa Cafeína.
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0: Oito horas em todo o território nacional.
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0: Vamos agora aprender, não é? Está preparado para ouvir, para perceber, para entender? Já estás? Ok, vamos lá. Muita gente, eu não sei qual é o problema, eu até dias, e eu estive a conversar com alguém e coloquei esta questão. Quando você está a crescer em qualquer área da sua vida, você vai enfrentar muitos inimigos. Pessoas que vão querer barrar o seu crescimento. Mas tudo aquilo que Deus preparou para si, nenhum ser humano vai travar. Mentira. É mentira. É mentira. O que é nosso já foi para.

0: preparado já há muito tempo. Só que passamos por muitas situações. Eu sempre digo, nós somos forjados. Quando você quer alcançar alguma coisa grande, não é fácil. Você vai ter que enfrentar humilhações, muito sofrimento, enfim, muita dor, muita pressão mesmo. Não é brincadeira. Há pessoas, muitas vezes, pessoas que sentem inveja de si, são aquelas que aparecem só para... Elas só procuram criticar. Quando você faz alguma coisa boa, mentira, não vai aparecer. Para elogiar, são poucos. São poucas pessoas. Aqueles que aparecem para elogiar a si, são aquelas pessoas que gostam de si, que dizem, sabe o que, estás a crescer. Apesar disso, continuam assim, você vai chegar longe. Agora, aquelas pessoas que só ficam mais focadas quando você escorrega. Mas eu aprendi uma coisa. Para mim isso acaba sendo um combustível. Combustível. Alguém que aparece para tentar barrar aquilo que eu estou a fazer. Que só critica nas coisas negativas e não sabe elogiar. Para mim é incombustível. Porque eu sei de onde é que eu saí. Para eu chegar até aqui, eu sei. Primeiro, é preciso recuar. Você saiu de onde? O que é que você passou? Não é brincadeira. Não é brincadeira. Eu conto sempre a minha história. Eu quando saí de Climane, vim para cá. Eu, a guerra já acabava de terminar, a guerra de 16 anos. Eu fiquei quase 2 semanas na estrada. Usava via Inhamigo, Moaza, por aí, até chegar a Rio Zambeze. Na altura não havia batelão. Era só canoa. E saía do outro lado da margem. Eu não sei, muitas vezes até com carga, tinha que parar na zona de Chumar. Enfim, não é brincadeira. Quer dizer, quando você já está em cima, as pessoas começam já a julgar, a criticar. Não sabem de onde é que você saiu. A vida é um processo. E não vale a pena. Ficam atentos. Ficam atentos. Mas não deixa de fazer o que você está a fazer. Está a ouvir? Não deixe de fazer o que você está a fazer. Este mundo é assim mesmo. Só quando você morre. Ah, era assim, era assim, era assim, era bom, era não sei o quê. Por que quando você não fala que agora está vivo? Por que você não fala? Ah, está a fazer uma coisa boa. Todos nós temos um lado negativo, ninguém é perfeito. Todos nós aprendemos todos os dias. Quem é você para julgar outro? A vida não é fácil para ninguém. Mas cada escolha que você faz hoje define quem você será amanhã. Tudo depende do que você está a fazer hoje. Não desista. Só porque está difícil. Lembre-se, o que hoje parece o fim pode ser o começo da sua melhor versão. Confio no processo. Acredite em você e nunca pare de sonhar. Posso repetir, a vida não é fácil para ninguém. Mas cada escolha que você faz hoje define quem você será amanhã. Irmão, atenção, irmão. Você pode ter 50 carros, mas você não vai conseguir conduzir
1: todos os irmãos ao mesmo tempo.
0: Atenção, irmão. Você pode ter 50 carros, mas você não vai conseguir conduzir todos os carros ao mesmo tempo. Você pode ter uma casa com 20 quartos, você só vai dormir num único quarto. Já parou para refletir? Já parou para refletir? Então, o que você está a fazer hoje, irmão, esta mulher que você está a deixar hoje, está atrás da outra, está atrás da outra, você só vai destruir a sua vida. Deus une um homem e mulher para um propósito. Ponto final. E quando tira alguém da nossa vida, chama-se livramento. Pessoas vão julgar, vão criticar. Era bonita, como que você deixou aquela mulher? Como é que você deixou aquele homem charmoso? Não. Como ele preparou alguma coisa grande para estar na sua vida, então você deve partilhar a coisa grande, a bênção, com alguém que está alinhado ao seu propósito. Não tem como. É assim como Deus faz as coisas. Eu já disse, você pode cheirar, por exemplo, da sua empresa, alguém está a ser promovido. Epa, aquilo como? Não deixa. Se calhar aquilo para Deus, é? Aquilo para Deus é pequeno. Ele tem outras coisas grandes. Ele vai usar uma outra pessoa lá fora e você vai acertar alguma coisa lá fora. Quer dizer, todos nós temos, nós brilhamos. Quer dizer, chega um certo dia em que você vai acertar aquilo que já tinha sido preparado. É por isso que nunca desprezar alguém, nunca humilhar alguém. Porque você não sabe o que é que vai acontecer amanhã. Não sabe. Nós não estamos aqui neste mundo por esperteza. Mentira. Eu sempre digo. Temos uma missão aqui na Terra. Por isso essa coisa de rir o outro, dá a perder tempo. Você não sabe que aquele que está aí a rir, que você está a gozar, a andar a pé, está a sofrer, amanhã pode ser uma ponte para a sua vida. Eu já acompanhei muitos casos. Eu tenho quase meio século de vida. Já vi muita coisa. Eu já vi pessoas a humilhar as outras pessoas. Pessoas que, quer dizer, nadavam em cima do dinheiro. Hoje estão penduradas. Já vi isso. Já vi pessoas que usavam, quer dizer, seus cargos para humilhar os outros. Hoje estão penduradas. É um assunto muito sério isto. Assunto muito sério. Se alguém está-lhe a fazer mal, não pague pela mesma moeda. Entrega tudo nas mãos de Deus. Se você fez alguma coisa para alguém, essa pessoa lhe usou, entrega tudo nas mãos de Deus. Você vai ver o retorno. Você pode ajudar alguém, porque o ser humano é assim. Nunca esperar de alguém que você, se calhar, ajudou. Não, não. Você fez a sua parte. Porque o ser humano, ele muda. Ele muda. E para você descobrir que a pessoa é humilde, é quando tem. É quando tem. Experimenta dar dinheiro. Experimenta dar algum poder. E você vai conhecer quem é a pessoa. Você diz, mas é ele mesmo. Então tudo é passageiro. Ok? Então a vida não é fácil para ninguém. Mas cada escolha que você faz hoje define quem você será amanhã. Não desista só porque está difícil. Lembre-se, o que hoje parece o fim pode ser o começo da sua melhor versão. Confie no processo, acredite em você e nunca pare de sonhar. Nunca, nunca, nunca.
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0: Então vou fechar com esta aqui. Nem sempre a primeira tentativa será a melhor. Olha, amigo, você que está aí no chapa motorista, aumenta lá o volume. O mano quer ouvir lá atrás, aumenta o volume. Cobrador, fecha lá essa porta, toca andar. Toca andar. Tem esse irmão que está lá atrás. Troco. Troco assim, troco. Deu o semente de casa. Não pode esquecer, hein? Ok. Nem sempre a primeira tentativa será a melhor. Às vezes ela servirá apenas para mostrar o que precisa ser ajustado. Outras vezes revelará habilidades que você nem sabia que possuía. Errar faz parte do processo. Desistir é a única forma de impedir que ele continue. Toda conquista que hoje parece simples já passou por momentos de insegurança, correções e recomeço. O que diferencia quem chega lá não é acertar de primeira, é ter coragem de tentar mais uma vez. Não permita que um resultado ruim faça você acreditar que não é capaz. Você não é definido por uma tentativa. Você é transformado pela persistência. Continue aprendendo. Continue evoluindo. Continue avançando. Porque cada passo dado, mesmo imperfeito, aproxima você da pessoa que deseja se tornar. Porque cada passo dado, mesmo imperfeito, aproxima você da pessoa que deseja se tornar. Não desista.

0: Já sabes onde estás?
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6: Bom dia, 8 e 21.
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6: Última parte do programa Cafeína, nesta manhã de quarta-feira, hoje dia 29 de Julho de 2026. Ora bem, vamos daqui a pouco disponibilizar o número 87-99-39-048. Vamos prestar atenção. Como é que podemos classificar esta pessoa? Ele, quando está nos bares, paga muitas rodadas para mulheres, para amigos. Então, ele está sempre com o outro amigo. Estão sempre juntos. Ele trabalha, outro amigo trabalha. Só que, depois de um tempo, um dos amigos perde emprego. E quando perde emprego, estava habituado a beber, a estar com o outro, que está sempre a pagar rodadas. Então, em casa está falido. Não tem dinheiro para comprar energia. Caril, não tem. Então, quando sentam no bar, estão a beber, ele vê o outro amigo a pagar muitas rodadas, a pagar para mulheres e tudo. E quando vê a conta 5 mil, 10 mil, ele já começa a sentir o dor. Epa, eu lá em casa deixei mulher, tenho filhos. Então, a vergonha acaba, E quando o amigo sai, vai para a casa de banho, ele também vai para lá, então procura contar o que está a acontecer lá em casa e pede ajuda. Epá, eu não estou satisfeito aqui, porque lá em casa está mal. Estou a pedir 500 meticais. Quer dizer, viu o outro a pagar uma conta de 10 mil. E ele está a pedir 500 ou 200 meticais. E aquele amigo que está a pagar a conta de 10 mil fica zangado. Eu não tenho dinheiro. Mas como você não tem, você está a pagar 10 mil, eu estou a pedir 200 ou 500 para comprar energia lá em casa, carinho, enfim, está mal. Eu não tenho. Como é que podemos classificar uma pessoa assim? Consegue pagar rodada? E quando o outro vai lá, aflito, para pedir 200 meticais, ele diz, não tem. É amigo ou não é amigo? Como é que podemos classificar? Você está aflito. Sabe que o outro está a pagar uma conta de 10, 15, 20 mil meticais. Mas quando você vai, pede 200, ele nega. Vamos lá atender o nosso primeiro vídeo. Bom dia.
0: Bom dia, Antônio.
6: Como está, irmão?
0: Tudo bem, Antônio.
6: Tudo bem. Inácio?
0: Sim, Antônio.
6: Ok. Nosso vizinho. Está aí a fazer a sua bolada, nosso vizinho. Inácio, como é que podemos classificar uma pessoa assim? Quer dizer, o outro está aflito, quer 200... E ele está a pagar uma conta de 10, 15 mil.
0: E aí, esse já está acontecendo isso. Isso é doloroso. Um amigo que não gosta de ajudar o seu próprio amigo, né? E aí, isso aí, Manoel, não tem diferença. Alguém está doente, pede medicação, e ele só diz que não tem. Mas no dia que a pessoa morre, a pessoa consegue comprar um caixão e realizar um funeral sozinho. Mas quando a pessoa esteve doente, conseguia comprar medicamento. Eu espero que a mulher comprar já de caixão muito dinheiro. É a mesma coisa. Não tem que ser muito certo.
6: Dá para continuar a ser amigo de. Quer dizer, a ser amigo de, dessa pessoa que está a fazer isso?
0: Ah, de nada. Esse não é ser amigo. Esse não é um bom amigo, não sei.
6: Quer dizer, ele está a pagar 15, 10 mil, o outro está a pedir 200 meticais. Está a negar.
0: Esse amigo não é um bom amigo. O amigo não consegue ajudar. Nada. Essa amizade é nada. Não é uma boa amizade.
6: Então não vale a pena.
0: Nada, não vale a pena.
6: Não vale a pena. Inácio, um grande abraço. Eu ontem gostei de conversar consigo. E muita gente gostou também. E muita força, Inácio. E só para recuperar o assunto que abordamos ontem. Você disse que começou a fazer negócio com 600 meticais e hoje está a faturar por dia 600 meticais, né? Quer dizer, um mês já são 18 mil.
0: Sim, já faz isso, porque pá, às vezes domingo não tem aparecido, não tem
6: igreja. Mas é assim, você sofreu muito, Inácio. Você sai de muito longe.
0: Não, mas você também sabe, né?
6: Não, não, eu sei. Inácio, não vale a pena. Até você muitas vezes, quer dizer, reclamava com Deus. Por que é que você está neste mundo? Mas estavas a ser preparado, Inácio. Está aí. Você vai chegar longe, continua assim, irmão. Tá bom?
0: Obrigado.
6: Tá. 8799-39048. Paga uma conta de 15 mil, 10 mil, mas o outro está pedindo 200 meticais para comprar carinho lá em casa. ajudar em casa, porque um homem, quando fica sem dinheiro, já fica sem peso em casa. Mas ele está ligado. Alô, bom dia. Felipe. Está tudo bem? Olha, o Inácio motivou muita gente, hein? Inácio. Inácio, o jovem que conversou comigo há pouco tempo, ele motivou muita gente. Ele conseguiu 700 meticais, começou a fazer negócio, hoje está a fazer 600 meticais por dia. Um mês, 18 mil.
8: Quando temos um objetivo a alcançar, fizemos de tudo para que dê certo, né?
6: É isso mesmo. Outros saem de 1 a 30, quer dizer, trabalham, quer dizer, arduamente, mas não conseguem fazer esse dinheiro, quer dizer, o dinheiro que eles estão fazendo.
8: Por isso eu acabei de dizer que quando temos um objetivo a alcançar, conseguimos fazer. Todo mundo tem a dádiva de fazer um negócio ou trabalhar. Mas depende do objetivo
6: da pessoa. E você, qual é a sua dádiva? É trabalhar para os outros ou ainda não descobriu? Olha, sabe o que é, Felipe? É assim, neste mundo, outros são enfermeiros, são pedreiros, são carpinteiros, cada um, quer dizer, nasce com um conhecimento empírico. Então, quando você tenta fazer muitas coisas, depois mais tarde você vai descobrir, afinal, é isso aqui, isto aqui, eu aqui nado bem. Está a perceber, né?
8: Como eu estava a dizer, eu, por exemplo, não tenho tática ou, sei lá, simplesmente aquilo que eu já me digo e procuro alcançar muito.
6: Mas eu acho que nós fomos formatados assim, e desde tenra idade, lá em casa dos meus pais, fomos formatados assim, estudar para depois trabalhar, não é isso?
8: Em princípio é isso, estudar, depois
6: trabalhar. Ir à faculdade, conseguir o canudo, depois ir atrás de job, não é? Muito bem, Felipe. É assim, Felipe, como é que podemos classificar uma pessoa assim? Paga a conta 15 mil, 10 mil e o amigo está a pedir 200 mil de cash para manter ele lá em casa. Ele nega.
8: Eu em princípio eu diria que esse não é amigo. Não é amigo. Amigo de verdade, antes de chamar para o bar, para dizer em bebê, a primeira coisa é saudar o amigo, é agregar-me. Irmão, como está? Tudo bem? Enfim, a família, tudo bem. Então, vamos lá girar naquele ponto aí, naquele dia, por exemplo. Então, quando chega lá, tem a segunda saudação e logo. Você consegue perceber o seu amigo que não está muito bem. Para um amigo que é amigo de verdade, logo ao chegar, ele percebe que este aqui não está em perfeitas condições. Então, você procura saber o que está acontecendo. Agora, este amigo que está no bar, está a barrar, o outro lhe aproxima e lhe pede uma ajuda. Ele diz que não tem dinheiro. Sinceramente, não dá para acreditar. Porque você sabe que você já pagava os 15 mil, mas com cada 500 meticais ou 200 meticais, você vai dizer para ele, não tem dinheiro, isso não é teu amigo. E amizade aí não existe mais.
6: Então, vale a pena descolar, vale a pena descolar.
8: Sim, se a pessoa contata esse como amigo, é preciso ele se desfazer dessa amizade, porque de amizade não tem nada.
6: Mas sabe o que é, Felipe? Até isso acontece nas empresas, aqueles que são líderes. Por exemplo, quando ele olha para o semblante do seu colaborador, ou subordinado, seu trabalhador, ele quando olha para o semblante, quer dizer, está, quer dizer, muito embaixo e cabisbaixo, ele faz questão de chamar para o escritório. Porque só o facto dele não estar bem acaba comprometendo com a produção do dia, não é?
8: Não
6: prefiro. É assim, Felipe. Um bom líder. Né? Um bom patrão. Ele quando olha, quando o trabalhador chega, ele olha para o trabalhador. Ele percebe logo, vem o semblante, porque quando nós não estamos bem, logo, quer dizer, é fácil perceber.
8: Certo.
6: Então ele chama para o escritório. O que está a acontecer lá em casa? É quando ela procura abrir-se. Porque estando, quer dizer, não fazendo isso, ele pode comprometer com a produção do dia.
8: É verdade. Acaba mesmo comprometendo com a produção do dia, porque para ele trabalhar, é porque ele tem que estar em condições psicológicas como físicas. Ele, se está em condições físicas, psicológicas ou não, essa pessoa não vai produzir absolutamente nada. Não vai produzir nada. Então, é aí onde um bom líder consegue observar. Esse meu colaborador não está bem. Acaba tendo uma conversa com ele.
6: Não, até porque algumas empresas contratam psicólogos. Contratam psicólogos para trabalhar com os seus trabalhadores, não é?
8: Sim,
6: sim. Contratam psicólogos. Porque sabes que todos os dias nós enfrentamos situações e não temos a capacidade de julgar ou de julgar alguém. Cada um carrega seus problemas. E é sempre, quer dizer, é sempre bom ajudar, não
8: que
6: criticar.
8: Que problema.
6: É verdade.
8: E que problema. A gente costuma dizer, de repente, alguém no meio do caminho a falar sozinho. Opa, ele é patrão.
6: É verdade.
8: É trabalhador. É tudo, ele sai na reunião, ia fazer a reunião dele,
6: sabe o que, Felipe? Uma vez, um patrão muito sábio, tinha um trabalhador, ele sempre roubava lá. Então alguns diziam, tira lá. Então ele foi muito sábio. Num belo dia fez a questão de chamá-lo. Olha, assim, por que você está a fazer isso? Ele abriu-se. Eu estou a fazer isso porque eu não tenho condições aqui. Então, o patrão começou a oferecer condições. Ele mudou. Quer dizer, você rouba, deixa de ter um bom desempenho quando alguma coisa não está bem lá. É verdade ou mentira, Felipe?
8: Essas coisas acontecem.
6: É isso mesmo. Quando não existe motivação, o ser humano é difícil ele correr muito. Quando ele rouba alguma coisa. Não é assim?
8: É verdade.
6: É isso mesmo. Não, só os sábios conseguem perceber isso. Mas o que acontece é que muitas pessoas, a primeira coisa, tira lá essa pessoa. Não pode tirar, não.
8: Sim, é que pode... as pessoas escolhem para julgar.
6: Não é justo isso aí. Não é justo.
8: Os poderes que a pessoa acabou fazendo aquilo. É um caminho assim errado, mas primeiro procura perceber. Por quê? Mas depois julga. Antes de você tomar uma decisão que provavelmente pode se arrepender. Você pode ir condenar alguém porque ele fez aquilo e você não seguiu ou não procurou compreender as razões que ele acabou fazendo.
6: É isso mesmo.
8: Tá certo,
6: um grande abraço, Felipe. Fica bem.
8: Tá meu camarada Mufundis.
6: Mufundis, né?
8: Eu sei que está na linha, assim, já espero.
6: Felipe, um abraço, até a próxima.
8: Dizer que hoje foi o primeiro antes dele.
6: Até a próxima, Tata. Ok, são 8h39, 8799-39048. Vamos atender outro ouvinte. Bom dia.
9: Está sim, bom dia.
6: Como está, irmão?
9: Eu estou bem, na graça do Senhor, não sei como é que
6: está. Ah, tudo bem, coisa boa, não é? Não é estar aqui vivo a conversar consigo. Outros hoje nem acordaram. Estão cara a cara com Deus.
9: É só de louvar, é só de louvar.
6: É verdade, é verdade. Sabe o quê? Sabe o quê? Eu percebi uma coisa. Nós temos que agradecer a Deus. Primeiro porque estamos vivos. As outras coisas serão acrescentadas. Se hoje você não tem, amanhã vai ter.
9: Mas se eu servir assim, eu acredito que você mudou muito, percebe, não é?
6: Sim.
9: Quando o senhor fazia suas emissões, alguns anos atrás, eu vinha acompanhando as suas emissões, não é? Desde muito mesmo, não é? Então, naquela época em que o Faisal estava mais jovem, todos aquela companhia de rádio, não é? Já em intimidade todas elas. Então, assim, o senhor mudou muito. Eu acredito que o senhor conseguiu perceber o verdadeiro caminho para a salvação. Esse é o primeiro ponto, não é? Que Deus tenha misericórdia, que Deus estenda a sua mão sobre si e continue a levar esse sentimento para os outros. Esse é o primeiro ponto. Eu consegui perceber isso. Agora, temos uma outra situação, não é? Em que o nosso país se encontra, não é? Eu não queria falar disso, mas vou falar. Por quê? Porque nos últimos dias, Deus tem revelado muita coisa para os seus servos. Então é preciso que a sociedade perceba isso. Estamos nos últimos tempos. Então, se Deus disse no livro de Levítico e no livro de Deuteronômio, não é? Que não fazeis acaso os espíritos, sejam bons ou maus. Então, os tais que o fizerem isso é abominação diante do Senhor. E o Senhor os tirará fora de si. Então, Deus está dizendo nesses últimos dias que vai descarregar uma ira sobre esse país, Moçambique. Que os nossos governos se prostituíram com as obras do Satanás. Por exemplo, temos aí a Associação de Metramo de Moçambique, que são os curandeiros. Indo para o livro de Romanos 13, diz que todos os governos foram estabelecidos por Deus. Não é? Então, se os governos foram estabelecidos por Deus, esses governantes devem ser submissos à palavra de Deus. Esse é o primeiro erro que a gente tem em Moçambique. Se em Moçambique os nossos governos não despertaram a mente, os nossos pastores não oraram para que os nossos governantes sejam despertados às suas mentes para poder tirar essa associação do nosso governo. Daí é que esse Moçambique pode desenvolver. Enquanto existir a associação de Metramo em Moçambique, não tem desenvolvimento em Moçambique. Essa é pura verdade que eu estou a dizer, como um servo de Deus.
6: Ok.
9: Percebe? Percebe, não é?
6: Percebo. Eu percebo, sabe? É muito bom saber que sempre o meu amigo esteve a acompanhar o meu percurso. E eu, de facto, nos últimos tempos, eu fui descobrir que o melhor caminho é este. Eu descobri isso. Então, tudo o que eu faço, graças a Deus. E eu, sinceramente, eu não luto para coisas. Já não luto para coisas. Eu, quando olho alguém, a pessoa está a crescer, está a desenvolver, epá, eu digo graças a Deus. Então, cada um tem...
9: Sim. É só de louvar. Por quê? Porque há um versículo que diz assim, todo aquele que entra ao serviço de Deus esteja preparado a sua alma para a sua aprovação. Não é? Então, em Mateus 6:33, aquilo que disseste há pouco, buscar o reino de Deus em primeiro lugar e a sua justiça, o resto...
6: Sabes que eu, há pessoas que não têm fé, não acreditam em Deus, no poder de Deus. Eu, sinceramente, eu fiquei 3 meses sem falar, sem andar. Eu fiquei 3 meses sem falar, sem andar. A doença que eu tive, os outros que tiveram, perderam vida. Eu não estaria aqui. Eu não estaria, mas eu vi a mão de Deus.
9: Amém.
6: Eu
9: Amém.
6: Vi a mão de Deus. Que há pessoas, muitas vezes, vão à igreja, dizem, tem fé, tem não sei o quê, mas quando acontece uma situação pesada, as pessoas perdem a fé.
9: Exato.
6: Perdem.
9: É a pior coisa essa.
6: Então, eu vi isso, até os médicos ficaram admirados. Eu, quando comecei a recuperar, é verdade. Eu é que sei. Então, eu acredito no poder de Deus. Eu acredito.
9: Amém. Uhum.
6: Então, é assim, vamos lá ao outro assunto. O amigo paga a conta num bar, 15 mil. O outro está aflito, perdeu um emprego, está mal. Vai pedir 500 medicais ou 200 medicais. Ele não dá, fica zangado. Mas como é que podemos classificar? É amigo ou não é amigo?
9: Bom, o verdadeiro amigo é aquele que se encontra, aquele que consegue tirar o outro na situação mais difícil, não é? Agora, o que acontece? Aqui nós não podemos odiar ninguém, porque mesmo nessa grande tribulação, é necessário que a gente ficamos firmes, não é? Mas, mesmo que ele não seja amigo, porque o verdadeiro amigo se encontra na aflição. Você percebe que este mesmo tem um coração mesmo de um amigo. Agora, as pessoas que estão fora dessa situação, bom, a gente vamos classificar e não podemos odiar, só que vamos dar esse título, né? De que em um dia Deus poderá ter misericórdia sobre essa pessoa e vai mudar. Que a palavra de Deus não está aí mais para julgar, não é? Nós estamos aí para simplesmente despertar de que esses comportamentos não são certos, os que são certos são esses. Agora, se a pessoa continua na mesma posição, a Bíblia diz assim, se teu irmão errar 7 vezes, perdoa. Então, se ele tiver um problema, chama os anciãos, vai submeter esse problema aos mais velhos, vão sendo resolvidos. Se ele não ouvir, leve essa pessoa para a igreja. E se não ouvir na igreja, considera essa pessoa do gentil, não é? Então, não podemos julgar, mas sim tirar aquilo que é certo. Tirar aquilo que é certo. O verdadeiro amigo é aquele que tira o outro numa situação mais crítica. Esta é a minha opinião.
6: Muito bem, muito obrigado pela sua participação. Um grande abraço. Hein?
9: Obrigado.
6: Tá. São 8:47, 8:47. Vamos continuar ainda com o nosso espaço interativo. É só ligar para o 8799-39048. Mais um ouvinte, bom dia. Alô?
10: Olá, viva, muito bom dia, 105.2.
6: Chico Atoy, Chico Atoy do Madimane.
10: Madimane, certinho, mas neste momento já estou aqui mesmo na cidade da Bahia, aqui na Bahia da cidade. Tá. Estou mesmo aqui na Casa dos Picos, onde está decorrendo aqui uma feira de agricultura e também pesca nesta zona aqui do Casa dos Picos, no Dono Santos.
6: Ok, estás com muitas amêndoas ainda, né?
10: Trouxe muitas amêndoas, sim, tem aqui amêndoas frescas mesmo. Aqui na Casa dos Picos, aqui dentro mesmo, aqui onde tem a feira do Ministério de Pesca, até também aqui do lado.
6: Vou passar por. Vou aí depois, hein? Depois da emissão, vou aí, ok?
10: Sim. Estamos aqui numa tenda, escrito o Ministério da Agricultura e Pesca e Ambiente aqui.
6: Ok. Muito bem. Chico Atoy.
10: Bom tempo.
6: Está a pagar a conta 10 mil. E o outro amigo diz, eu em casa não tenho nada, estou a pedir 500 ou 200. Ele está a ficar zangado e não dá. Como é que podemos classificar?
10: Hoje em dia, o amigo mesmo verdadeiro que pode ajudar um a outro, é difícil. mas em termos de bebida, em termos de brincadeira, epa, não é nenhum problema. Mas basta você pedir um peso de peixe de caixa que é tomar um sumo, é para não ter dinheiro. Mas já tem 1.000 reais no bolso, para descobrir tirar esse amigo. Não é amigo, né? Não é amigo, não há como. Esse amigo, epa, não é amigo. Esse amigo tem que também ajudar de um ao outro, né? Esse amigo, esse amigo, e outro tem de ajuda, mas não dá outro, não dá.
6: Muito bem, Chico Otoi, obrigado pela sua participação. Até a próxima. Ou seja, até já, eu vou aí, até já. Sim, até já, Chico Otoi. Tá. Foi o nosso último ouvinte. São 8h49.
11: Já

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1: Informação. Bom dia, 10 de janeiro, na segunda época da campanha agrícola, na província se fala, produziu e colheu cerca de 1.803.209 toneladas de produtos diversos, numa área de 903.111 hectares, semeado de um plano fixado em 3.270.999 toneladas para ser colhido. O facto foi há dias revelado pelo diretor provincial da Agricultura e Pescas, António Sacamolua, no âmbito da cerimónia de distribuição de 25 mil kits de insumos agrícolas a igual número de famílias camponesas afetadas pelas cheias e inundações para o reforço da segunda época agrária em curso. Outras histórias. A Presidente da Assembleia da República, ou seja, da província, a Presidente da Assembleia Provincial de Sofala, Antónia Chara, defendeu uma gestão responsável dos projetos financiados pelo Fundo de Desenvolvimento Económico Local, FDL, apelando aos beneficiários para administrar de forma rigorosa os recursos recebidos e honrar o compromisso de reembolso, de modo a assegurar a continuidade do programa e permitir que mais cidadãos tenham acesso ao financiamento. A dirigente falava anteontem, durante uma visita de monitoria a projetos apoiados pelo FDL no posto administrativo de Mafumbice, no Dondo, onde os membros da mesa da Assembleia Provincial de Sofala avaliaram os resultados da implementação do programa junto dos beneficiários durante uma visita de trabalho àquele ponto da província.

0: disso falam. A Direção Provincial do Serviço Nacional de Migração, SENAM, em Sofala, registrou uma redução de 15,5% de fluxo migratório do primeiro semestre de 2026, tendo controlado 28.673 viajantes contra 33.923 no mesmo período do ano passado. A informação foi avançada ontem pela diretora provincial da instituição, Ana Felipe, durante um encontro de saudação com o secretário de Estado da província, Manuel Rodrigues, por ocasião de celebração dos 51 anos da criação do SENAM, que se comemora sob o lema SENAM 51 anos, servido com integridade para uma migração segura, ordeira e apostada na inovação tecnológica. Ana Felipe, pese embora não ter estado entrado em pormenor sobre o assunto, frisou que, do total de viajantes controlados, 13.907 corresponde à entrada de cidadãos estrangeiros no país e 14.766 a saídas do território nacional. Para terminar, o financiamento internacional para o combate ao HIV caiu quase 20% no ano passado, alertou ontem a Organização das Nações Unidas durante a Conferência Internacional sobre a SIDA no Rio de Janeiro, Brasil. A resposta global ao HIV, o vírus que causa a SIDA, está completamente paralisada após a maior queda no financiamento em décadas, destacou a agência France Presse, vice-diretora executiva da UNICIDA, Angel Anshakar. Este tratamento, portanto, por sua vez, a organização não-governamental Médicos Sem Fronteiras pediu à farmacêutica norte-americana Gillette que disponibilize o lenacapavir em todos os países de baixo e médio rendimento. Este tratamento injetável é considerado um grande avanço, uma vez que apenas necessita de ser administrado duas vezes por ano. Atualmente, cerca de 41 milhões de pessoas vivem com o HIV, embora se estime que cerca de 5 milhões desconheçam o seu estado serológico. Desde o aparecimento do vírus, há quatro décadas, cerca de 44,2 milhões de pessoas morreram por causa da doença relacionadas com a SIDA, tornando-se numa das maiores crises de saúde do último meio século. Foi a informação das 9 horas.
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0: Dove. Abdul Maluza da Beira está em destaque esta semana, de segunda a sexta-feira, na rubrica Música da Semana. E o artista da semana, Abdul Maluza. Estamos com 9 horas 27 minutos em Moçambique. Hoje é quarta-feira, 29 de julho de 2026. E é também do 120º dia do ano. Vão faltando agora 155 dias para acabar o ano 2026. Temos uma temperatura máxima prevista hoje de 25 graus, com uma temperatura atual de 19 graus, de acordo com os dados avançados pelo Instituto Nacional de Meteorologia. Vamos olhar atentamente o Jornal Diário de Moçambique, com maior circulação na Beira, fronteira de Machipanda entre Moçambique e Zimbábue, projeto de paragem única no estágio final. De produtos diversos desde janeiro, produzidas em Sofala mais de 1,8 milhões de toneladas. Sementes da Beira, suspensos 6 advogados em processo de insolvência. Na última página pode-se ler também sobre a exploração da mina de titânio em Moma. Moçambique considera normal a eventual arbitragem de Kenmare. O governo moçambicano afirmou ontem que um eventual recurso da mineradora Kenmare, a arbitragem internacional, faz parte dos seus direitos e defendeu que o Estado também dispõe dos mesmos mecanismos nas negociações sobre a mina de titânio de Moma. Explorados na República Centro-Africana, 7 moçambicanos regressaram ao país, 7 de um grupo de 14 moçambicanos vítimas de exploração, portanto, na República Centro-Africana, já regressaram ao país pelos seus próprios meios, e 5 aguardam repatriamento com assistência da Organização Internacional para as Migrações, anunciou ontem o governo. São as notas que podem ser lidas com pormenores na edição Diário de Moçambique para hoje, quarta-feira, 29 de julho de 2026. Estamos agora com 9 horas e 29 minutos em Moçambique. Já a seguir temos a rubrica Parabéns a Você. E você já sabe onde está ligado.
1: Já sabe

0: muito bem, estamos com 9 horas e 31 minutos. Vamos saber que o 87993948 já está disponível. Já temos o primeiro amigo ouvinte em linha. Olá, muito bom dia.
1: Olá, Fifa, muito bom dia. 75, povo de São Luciano. Bom dia, Marcos. Bom dia, Rafael.
0: Bom dia, Chico Atoy de Majimane. Está tudo bem, Chico?
1: Tudo bem, Marcos. Estou no Majimane. Estou aqui, Chico. Estamos aqui.
0: Então, há uma feira aí na Casa dos Bicos de recursos marinhos, né?
1: Marinho também, cultura também, muitas feiras.
0: E o Chico Atoy está a participar na feira, não é?
1: Estou a participar na feira, sim, mas tenho aqui
0: O que é que você está a expor? O que é que você está a expor na feira? O que é que você tem?
1: Trouxe amêijoas mesmo do Rio Maria, aqui na feira do Amêijoas, do Rio Maria, mano, fazer uma de quatro amêijoas. Estou aqui para fazer de dengueira, fazer um pouco de arroz marisco, um pouco de pitisco. Então, quem que quer que chegue na feira?
0: Muito bem, Chico, então vamos lá. Quarta-feira hoje, quem é que faz anos?
1: Amigo de nome é Júlio.
0: Sim,
1: feira de vida mesmo hoje. Temos a aqui mesmo, aqui em casa. Estamos também na mesma vida, estamos aqui aqui mesmo, aqui na Vanda Sala, vamos falar mais.
0: Muito bem. E a música que vai pedir?
1: O tema de música, vamos falar muito, sax, como, não, música do Constância, o tema também é Matimani.
0: Onde
1: eu sou o Constância,
0: Matimani.
1: Onde saem o Rio Maria, também na Serra, da Nossa Gramática.
0: Muito bem, obrigado pela tua ligação. Uma boa exposição aí esta feira de recursos marinhos na Casa dos Bicos. Um grande abraço, espero que tudo corra bem.
1: Muito obrigado, aqui na Casa dos Bicos, vamos falar mais.
0: Certamente, um grande abraço. Estamos com 9:34 minutos em Moçambique. Chico Atoy de Majimane, por essas alturas posicionado na Casa dos Bicos, a participar de uma feira de recursos marinhos, a representar muito bem o pescado aí do Rio Maria. 87993948, temos mais um ouvinte lá. Bom dia, bom dia.
2: Bom dia, como está?
0: Bom dia, estou bem. E amiga ouvinte, como é que está?
2: Aqui está tudo bem, aqui é Celeste da Xamba.
0: Celeste da Xamba, acordou bem Xamba hoje, Celeste?
2: Sim, acordamos bem, acordou-se bem.
0: Que bom, que bom. Vamos lá, quem é que faz anos?
2: É para parabenizar a todos que completam mais um ano de vida hoje.
0: Sim, ok.
2: Sim, que tenha saúde, amor, carinho, paz. Deus em primeiro lugar e tudo de bom na vida deles.
0: Poxa, poxa. E a música que vai pedir, sim?
2: Eu vou pedir a música de Suraj com tema Marieta.
0: A música do Suraj com tema Marieta.
2: Marieta.
0: É isso, né? Marieta.
2: Sim.
0: Ok.
2: Sim, sim, sim.
0: É tudo?
2: É tudo. E para ti aí, bom trabalho e bom regresso a casa.
0: Muito obrigado. Celestina da Xamba. Ótima quarta-feira para você. Bom dia.
2: Obrigada, tchau.
0: Tchau. 9 horas e 35 minutos. É Moçambique, já caminho das 10 horas. Manhã de quarta-feira, você com a tua rádio. O telefone toca, nós atendemos. Olá, bom dia.
3: Bom dia, mano presidente.
0: Bom dia, bom dia. Só falar com?
3: Está a falar com o João Massimire, mano presidente.
0: João Massimire, está tudo bem contigo, João?
3: Está tudo bem, nesse lugar de Rádio Cidade.
0: De onde é que nos ouve, João?
3: A partir do Chamito.
0: Perto do Chamito. Opa, perdemos aí João Massimir. Acredito que ele vai voltar a ligar para 87993948 e finalizar aqui a sua mensagem. Vem para o aniversariante de hoje, quarta-feira. Bom dia!
4: Ei, americano, bom qual dia. É a cena?
0: Bom dia, este é o primeiro Big Elias Moshé Jacata.
4: Qual a cena?
0: Tá tudo bem. Como é que está Mananga?
4: Sim, altamente, um silêncio nice, ah, dona de casa, vem fazer seus trabalhos.
0: É verdade. Como
4: está nice? Está comportado o bairro, está bem comportado a zona.
0: A essa hora só se ouve o som das panelas, as senhoras lavarem as panelas, as loiças e por aí fora, né?
4: É verdade, você já sabe. Você um dia viveu na Munhava. Apesar de não ser no Mananga, mas estivesse na Munhava.
0: Por muitos anos. Yeah. Tenho orgulho disso.
4: Ah, grande mas bairro. Porque não, pá.
0: Grande
4: porque...
0: bairro.
4: Bairro que não grama de meditação de palmas.
0: Agora esse já não tem, acabou isso.
4: Acabou.
0: Já não tem.
4: O comportamento agora.
0: Está sereno, a segurança. É?
4: O comportamento da Munhava agora é de cristianismo. A Munhava mudou muito.
0: Okay.
4: Olha, vou continuar com meu sobrinho, né, que completou mais um ano de vida no dia 1, só para fechar este mês. Okay. Então, a música é mesmo a cantora de ontem, mas olha, existiu uma falha na tua parte, ou na minha parte. Eu queria dizer Barney do to Try. Você tocou outra música que não é esta.
0: Ah, é?
4: Sim. Barney to Try.
0: Sim, mas então, o nome da cantora.
4: É, exatamente. É esta. Este nome, sim. Só que o título da música é Barney to Try.
0: Sim, mas.
4: Uma música muito bonita.
0: Sim, mas o nome da cantora qual é?
4: O nome da cantora é Delta Goldring. Delta Goldring.
0: Yeah. Ok.
4: Yeah.
0: Sim, é Barney.
4: To Try.
0: Yeah, To Try.
4: Yeah.
0: Mas aquela que eu toquei ontem também tinha um título parecido.
4: Parecido, mas esta vai sentir hoje. Esta música é muito boa. É uma música que tocava na Rádio Miramar em 98, 99. Então eu gosto muito da música, gosto muito. Nunca tocou na Rádio Cidade, mas hoje vai tocar. É verdade. É verdade. Nunca tocou, e você vai dizer.
0: Graças a você que vai tocar, né?
4: Não, graças à internet.
0: Cris, muito obrigado pela tua ligação. Mais uma vez, felicidades aí. Saúde e longa vida para o teu sobrinho. Já.
4: É? Já, muito obrigado. Um abraço para o grande Fernando Mufundis, né? Sim. Moisés, é para ver o Xanxin.
0: Yeah.
4: Opa, um abraço para ti, Moisés. Eu te gravo, não tem o que dizer.
0: Mas ele disse que te ama também, que te ama muito.
4: Não, ele me ama, só que já identificou a falha.
0: Ele confessou aqui a antena da rádio, eu amo aquele cara, pá. Eu gosto do Elias.
4: Eu gramo dele, mas olha, Faisal, ele vai ter que identificar mais uma coisa. A mentira hoje em dia não está a funcionar. E ele gosta muito de mentira.
0: Não fala isso, pá, não fala
4: não.
0: isso.
4: Não. Opa, tchau!
0: Tchau, um abraço aí, tchau.
4: Yeah.
0: 9h39 minutos. A conversa com os nossos ouvintes na rubrica Parabéns a Você nesta manhã de quarta-feira. Temos mais um em antena. Olá, bom dia. Fernando!
4: Agora é a minha vez.
0: É a tua vez. Depois de teres recebido o carinho do primeiro Big aí.
4: É! Qual a cena? Primeiro Big.
0: Os nossos ouvintes vão revelando os seus slogans, né? O Fernando Fundice. O Fernando Fundice, as nossas vidas estão a andar. O primeiro. Cena!
4: Qual é a cena, pá?
0: Fernando, vamos lá.
4: Estou bem.
0: Como é que está à tua disposição hoje, quarta-feira?
4: Olha, eu deixo descobrir que nenhum pai de família pode comprar uma recarga de energia. Está estressado. O professor dá uma boa disposição. Reside aqui.
0: Reside.
4: Bom dia.
0: Bom dia. E a Beira responde com muito fria. Bom dia.
4: E ver as pessoas que estão mais perto da feira, né?
0: Sim, sim.
4: Que aproximam o Chico Atoi.
0: Está ali.
4: Ele a falar de boa mesmo, a bom peixe aí. Vamos ajudar o nosso irmão.
0: Sim.
4: Vamos ajudar o nosso irmão.
0: Ele está ali.
4: Desejo boa sorte que consiga qualquer coisa aí.
0: Vai conseguir.
4: Exatamente. Eu agora estou a falar do Infusline agora. No município de Maragogi, a fazer os meus trabalhos.
0: Yeah.
4: Sim, sim.
3: E quero felicitar, onde não consegui, mas não sabia, o nosso ministro do Moçambicano, o Humberto Luiz, né?
0: Sim.
3: Onde ele fez mais um ano de vida. Yeah. Quero desejar um feliz aniversário. Que Deus abençoe, continue a nos beneficiar com sua voz, com suas músicas. Mesmo que agora na área musical não está fácil, mano.
0: Não está.
3: Você basta ter uma letra, igreja para ter uma música assim. E a música está saindo sem pagar nada, coisa por mega. Quem diria, pá? Quem diria? Com a gente foi agora produtora, mas tá produzindo essa música que fala de criança, acredito que foi essas coisas que fizeram. Uma coisa. Yeah. Não foi essa música que fala de criança.
0: Inteligência artificial.
3: Yeah. Não foi a música de que eu vi, de que fala das crianças, não foi essa música.
0: Sim. Agora qualquer um pode ser produtor, né?
3: E para tu ver, até casa para assassinos, até casa para assassinos. Há uma música aí de casa, de todos os dias. Somos obrigados a ouvir de Narciso. Que fala de procuradoria, uma coisa assim parecida. É para tu ver, olha, os portugueses estão a perder pau, mano.
0: Yeah, os tempos são outros.
3: Estão a perder pau, mano, não está fácil. Mas ok, vamos tratar o que é importante.
0: Sim.
3: Já felicitei. E também, para quem não vende que não tem hoje ninguém para felicitar, opa, meus parabéns. E não sei se já discutiu isso. O Facebook agora já não nos diz quem faz anos hoje. É. Agora já não nos diz. Agora
0: é para os internautas descobrirem sozinhos.
3: Exatamente, não há amizade aqui. Porque antigamente você acordar havia um lembrete, mas agora já não há lembrete. E para todos, obrigado Bela pelo carinho, obrigado por você que você fala e pelo retribuir, né?
0: Pois.
3: A saudação, o primeiro vídeo, muito obrigado. E todos, né? A música
0: vai ser mesmo dele.
3: Ah, para ser justo.
0: Sim, para ser
3: justo, pode ser dele.
0: Sim, pode ser dele.
3: E também, eu estava a pedir a Amélia que deixasse o dinheiro para a gente fazer uma faquinha, né? Ela não está conseguindo entrar, porque talvez não tenha crédito, cara. Amélia, por favor, pode provocar para ela entrar.
0: Eu coloco a minha mão no fogo. Amélia não tem problema de crédito. Eu coloco a minha mão.
3: Agora, o que a gente fez para ela não entrar, para a gente não ter a coisa? Para a gente saber se ela está viva. Porque a gente pode estar aí. Vamos visitar aí a felicidade, ela não está nos problemas terríveis.
0: É verdade.
3: É verdade. Não.
0: Yeah.
3: E para todos, né? Mesmo com problemas.
0: Não há problema.
3: Não há problema.
0: Estão andando. Fernando Fundice, da Matola, agora em Marraquene. Um grande abraço aí para você.
3: Deixa eu falar que abençoe.
0: Tchau, muito obrigado. 9h44 minutos em Moçambique, 87993948. Rubrica, parabéns a você na Rádio Cidade. Bom dia.
5: Oi, mano, Caetal, como estás?
0: Bom dia, estou bem. E você, como está?
5: Na graça do Senhor.
0: Que bom. Estou a falar com quem?
5: Moisés de Nuno Bairro Munhava.
0: Moisés de Nuno Bairro Munhava. Eu estava a defender aqui pá, há pouco tempo.
5: Estou a acompanhar a rádio.
0: Estava a defender aqui, o primeiro Big disse que não, o Moisés é mentiroso. Ele disse que não fala isso, não é verdade.
5: Estou a acompanhar.
0: Mas você não é mentiroso, não é?
5: Não sou mentiroso.
0: Mas acima de tudo, eu disse que olha, o Moisés ama-te. E ele disse que ama a ti também.
5: É. Sim, ele me ama, eu amo dele. Como não baixaste na sexta-feira, subiu um chapa com a irmã dela, que está leciona em Kilimani.
0: Yeah.
5: Uma das irmãs já estava no chapa, ela já bateu papo, está tudo tranquilo,
0: né? Mas tens que arranjar um dia e visitá-lo, pá, o Elias.
5: Estou na missão, consigo falar que mesmo ontem à noite aqui em casa, eu tive um...
0: Tens que visitá-lo, e quando chegares lá, olha para os olhos dele e diz que, olha, cara, eu te amo, pá.
5: Parece que está mesmo assim, mano, casal, estou a comunicar consigo. Eu sofri um incidente aqui em casa mesmo, houve um corto-circuito, houve uma fonte tão grande, o meu braço esquerdo, assim, na parte de cima, está bem queimado, o peito também está bem queimado, os dedos também.
0: Mas foste ao hospital?
5: É, ontem à noite mesmo, meu irmão mais novo me levou para o hospital. Mas já estava fora de casa, nem consegui ir para fazer uns trabalhos lá fora, nem mais em casa.
0: Pois, sinto muito por isso que aconteceu, hein?
5: A criança tentou ligar a esfera aí, não conseguiu tirar, cortou
6: e isso vai para o processo. Estou a pagar chamas, cortinas, não cortinas.
0: Muito complicado isso, é?
6: Muito
0: complicado. Mas ok, vamos lá. Quarta-feira hoje, olha, estimo mais melhoras para ti. Quem é que faz anos?
6: Meu filho fez o ano dia 21 de julho, ainda este mês, para finalizar, podemos ter acabado. Quanto à música, a música de Celine Dion, New Day's Coming.
0: New Day's Coming, Celine Dion, Celine Dion. Muito bem. É tudo?
6: É tudo para ti, bom trabalho, boa graça a casa.
0: Muito obrigado.
6: E bom trabalho aí. E muito obrigado. Um abraço para ti aí. Tchau.
0: Tchau, tchau, tchau, tchau. Muito bem, daqui a pouco vamos tocar as músicas solicitadas pelos nossos ouvintes na rubrica Parabéns a Você. Temos mais um em antena da rádio. Olá, bom dia. Bom dia.
7: Bom dia, como está, mano Mário?
0: Bom dia, estou bem. E você, como está?
7: Estou bem.
0: Sim, sim, estou a falar com quem?
7: Estou a falar com o Antônio Xadreque.
0: Antônio?
7: Xadreque.
0: Antônio Xadreque, de onde é que nos ouve?
7: Para Xingussura.
0: Xingussura, está tudo bem aí, Xingussura?
7: Sim, está tudo bem.
0: Que bom, que bom. E então, quem é que faz anos hoje?
7: Quem faz anos hoje é Manalina.
0: Manalina?
7: Sim, sim.
0: Sim, Manalina faz anos hoje.
7: Sim, okay. Tem amor.
0: Sim.
7: E carinho.
0: Sim.
7: E tudo de bom.
0: Que bom, que bom. E a música que vai pedir para a Manalina, qual é?
7: É a música de Juca.
0: Juca. Algum tema especial da Juca? Não, do Juca?
7: Música de Juca, amiga.
0: A música do Juca, amiga. Ok, está bem. É tudo?
7: É tudo. E para ti também, bom trabalho.
0: Muito obrigado. Passe bem amanhã de quarta-feira. E feliz aniversário ali a Manalina, é?
7: Obrigado.
0: Tchau, tchau, tchau.

0: 9h48 minutos, vamos saber que vamos atender mais uma chamada e depois avançamos para as propostas musicais. Olá, bom dia!
1: Estava a chorar, mas será que é possível engraçar a minha voz, não consegui dar na linha?
0: Mas conseguiu!
1: Grau aí!
0: Rasta dos Barrotes!
1: O homem
0: das coberturas, está tudo bem?
1: Está tudo bem
0: cá desse lado. Então, o trabalho está a correr bem, já recebeu clientes esta manhã?
1: Está muito agitado,
0: né? E se está agitado o mercado, há muito dinheiro a circular também.
1: É justo também.
0: Há esta proporcionalidade, há agitação, dinheiro a circular.
1: Realmente.
0: Vamos lá, Raça dos Barrotes, quem é que faz anos, quarta-feira?
1: Quem faz anos hoje é o nosso locutor, aí em grande cidade.
0: Sim.
1: O Luís Tima.
0: Ok. O Luís Tima.
1: Sim. Então, tinha que parabenizar. Um dia como deixar o meu dia passar em branco assim.
0: Pois.
1: É o nosso comunicador.
0: Sim.
1: Tem sido alguém que sempre disponível, sempre disponível. Temos mantido informado.
0: Pois.
1: Temos transmitido essa alegria a barulho de estúdio da 105.2. Então, não podia deixar o dia para ficar no quarto.
0: Pois.
1: Em nome de todos os ouvintes, se calhar, alguns ficaram desprezidos, mas eu como estou com a fé, não vou parabenizar.
0: Atento mesmo.
1: Sim. Não, é porque continua sendo esse informador, esse jornalista que ele é, esse locutor, a pessoa antiga que ele é.
0: Pois.
1: O resto, diremos mesmo a lona empresa.
0: Ele está a acompanhar, já, pelo menos esta parte de mola em peso ele regiu.
1: De mola em peso. Essa é para ele,
0: assim que ele chegar aqui, vou dizer: olha, manda o teu número de mola para o Raça. Eu tenho o teu número aqui.
1: Não. Essa é para ele.
0: Ok,
1: olha. É um presente da mola.
0: Em nome da cidade de Fiamme, eu agradeço por esta felicitação, colega de trabalho. Luís Tima, que hoje faz anos, que tenha muita saúde. Não é? Mais profissionalismo, porque ele já é um bom profissional, que tem um profissionalismo, que continua a ser este cara, não é? Que informa e forma os ouvintes, né? Através da rádio. Muito obrigado por esta felicitação. Grande abraço aí, Rasta dos Barrotes, o homem das coberturas.
1: É alguém.
0: Sim, a música, pois. Yeah.
1: Como sei que eu estou agitado em cima, então vamos tocar a música com o título Masterquake para ele, né?
0: A música com o título?
1: Masterquake.
0: Master.
1: Sim, Masterquake.
0: Master.
1: Roland. É isso.
0: Deixa-me registrar isto. Master.
1: Masterquake.
0: Clays, com C.
1: Sim, Clays, com título.
0: Yeah, Master Clays, ok?
1: Sim.
0: Conhece?
1: Roland Clark. Roland.
0: Yeah, o título é Roland, né?
1: Não. O título é Master Clays, o cantor é Night Seek e Roland Clays.
0: Não percebi?
1: Night Seek, o cantor.
0: Night.
1: Night Seek.
0: Night de noite, é isso?
1: Sim, nós estamos juntos, Night Seek.
0: Night
1: Seek.
0: Com F, Flick?
1: Flick, de Flick mesmo.
0: Tá bem, ok, já percebi.
1: Night
0: Freak, né? De Master Clays, Night Freak.
1: Sim.
0: Ok, muito obrigado, um grande abraço aí para ti, bom trabalho.
1: Igualmente.
0: Tchau. Muito bem, estamos com 9h52 minutos. Eu percebi que a caminho das 10 horas nesta manhã de quarta-feira, 29 de julho de 2026, o dia em que o colega do trabalho Luís Tima faz anos hoje. Parabéns pelo seu aniversário. Mais saúde e longa vida. Saímos agora com as músicas solicitadas pelos nossos ouvintes nesta manhã da rubrica Parabéns a Você, a começar por esta homenagem bem merecida a um dos bairros da cidade da Beira, Magemane, Constâncio, e lá viveu por muitos anos, hein?

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Salomé é uma das propostas novas do Calixto Ferreira da cidade da Beira, a residir atualmente na capital do país, Maputo. 11 horas e 1 minuto, temos também que nesta emissão de Rádio Cidade para amanhã de quarta-feira, 29 de julho de 2026, já agora avançamos para Casa dos Bicos, na cidade de Beira, para conversar com o jornalista de rádio Luís Tima, que faz a cobertura de uma feira de recursos marinhos. Luís Tima, bom dia para você. Olá, Luís, bom dia. Muito bem, a qualquer momento entramos em contacto com Luís Tima, que está posicionado na Casa dos Bicos para trazer pormenores sobre a feira de recursos marinhos que acontece neste momento na Casa dos Bicos. Daqui a pouco vamos ter toda a informação a partir deste local. 11 horas e 2 minutos.

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5: 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Olá a todos, sintam-se cumprimentados. No programa de hoje temos um convidado muito especial, Humberto Luiz, acompanhado da sua amada. Olá, Humberto Luiz. Olha, para começarmos o programa de uma maneira especialíssima, tens que fazer uma declaração daquelas bem calorosas para a sua amada.

0: 12 horas e 26 minutos, eu percebi que a caminho das 12 horas vamos então entrar em contacto com o jornalista Luís Tima, que está posicionado na Casa dos Bicos para a cobertura do Festival de Recursos Marinhos. Esta não, esperamos que volte então a entrar para a antena. Agora sim, vamos ver se é possível agora. Luís Tima, bom dia para você.
1: Viva, muito bom dia, Feijão Amado, bom dia, ouvintes da Série FM. Encontro-me aqui na Casa dos Picos, onde acolhe, na Monastério Beira acolhe a Feira Económica Provincial, edição 2026. Dizer que desta feira, alguns dos participantes irão sim para a edição 2026. E nós temos o diretor da polícia de Suzana, Lourenço Ferreira Bulha, está neste momento a visitar os santos que encontram-se aqui neste espaço e vai fazer alguma explicação daquilo que é o funcionamento dos mais variados serviços que estão aqui expostos na casa dos bicos e a seguir a este momento ele irá também expressar, irá certamente fazer a abertura desta cerimónia, não é? Que já está a começar com esta primeira visita aqui ao interior da casa dos bicos, um local devidamente ornamentado para receber esta grande festa, não é? Que também serve como preparação para a ida, como conferência de alguns expositores daqui, que se encontra aqui neste espaço, aqui, edição 2026. Há vários produtos Feijão Amado que se encontram expostos neste mesmo espaço e vamos daqui a pouco acompanhar a intervenção do governador da província de Sofala, que neste momento ainda recebe explicações aqui num dos stands, e há vários, ou melhor, os distritos estão muito bem representados aqui, distritos que fazem a província de Sofala, e deixe-me agora tentar aqui conversar com alguém, é o distrito do Dondo, muito bom dia, em direto para a Rádio Cidade. Gostaríamos de saber o que é este stand traz para esta feira económica edição 2026. O que vocês trazem aqui e o que o distrito de onde traz nesta feira?
2: Como distrito, nós vemos aqui, temos aqui produtos tradicionais, aquelas raízes, algumas são medicinais, algumas são estimulantes, mas tudo natural. Trazemos também farinha de milho, de variedades diferenciadas, farinha branca, farinha amarela, tudo natural. Trazemos também arroz produzido localmente, temos já processada bem embalada, e essa aqui também é tudo local. Essa aqui é produzida na fábrica Tonga Tule. Essa aqui é mesmo de Mandruso. Produtores locais produzem, processam e conseguem trazer as nossas feiras. Agora, temos aqui aperitivo, né? Temos ali o piripiri, o machar, produzido também no Distrito de Dono. Temos aqui nosso produto fresco da agricultura, temos repouso, temos tomate e alguma coisa que a Sandra não conseguiu albergar, que estão em outros pontos lá fora. Temos beterraba, temos a cebola, tudo está lá fora. Temos aí também água, temos ali a serigrafia, aquilo de produtos de madeira, né, manufaturados, tudo feito mesmo no distrito. É a expansão, né? Ligação com o mercado, o pessoal acaba conhecendo que o distrito de onde tem, que o distrito de facto tem. Tem vezes que nós trazemos coisas do país de fora, pensando que o nosso não tem. Enquanto nós temos aqui grandes potencialidades, e esta feira nos ajuda a fazer aquela troca de impressão, experiência e mostrar o que somos.
1: Exatamente, Fonsela Mágico, estamos sim colhendo algumas sensibilidades em relação a esta fábrica potencial, vários produtos aqui estão sendo expostos e é importante que também damos visibilidade a estes produtos. Temos aqui o distrito de Caia, com quem posso conversar aqui, falar para a Rádio Cidade. O que é que temos aqui neste stand? O que é que trazem?
3: Muito bom dia. Aqui é o Zílio João da Silva, do distrito de Caia, o governo da AgroSoni, extensionista. Temos aqui Caia, todos os produtos aqui, vários produtos, a partir de cereais, leguminosas e oleaginosas. Nos cereais temos milho, arroz, mapinha branca, mapinha vermelha. Nas leguminosas temos feijões, feijão manteiga, feijão catarina e feijão nhema. Oleaginosa temos gergelim preto, que é muito raro. Além disso, também temos abóbora, né? E são tubérculos. Temos abóboras e batata doce. Para além, também temos sementes, sementes de hortícolas, vários produtos e peixe. E quem vai à Caia não deixa de comer nossa macacana e nossa samba. Muito obrigado. E
1: qual é o significado que tem esta exposição para si?
3: É grande. Grande. Para mim, para o distrito, nós estamos aqui a expor o nosso potencial. Né? Sim. É de louvar.
1: Exatamente, Fazola Amados, continuamos aqui neste espaço. Daqui a mais alguns instantes iremos intervir. A partir de outro ponto, da Casa dos Ricos, onde ainda há muito que se fazer, há muitos entrevistados que ainda poderão falar para a Cidade FM. Quem sabe, ainda falta aqui a intervenção do governador da província de Sofala, que vai tendo aí alguma explicação dos estandes que vai visitando nesta feira económica provincial. Quer dizer que este é um assunto que a Cidade FM também irá destacar no seu informativo quando forem pontualmente 15 horas de hoje. Pois é tudo, e eu voltarei à antena daqui a mais alguns instantes, que é para trazer a imagem sonora do que está a acontecer aqui neste espaço.
0: Certamente, Luís, tem uma continuação de um bom trabalho e vai percorrendo stand por stand nesta feira de vários produtos a acontecer aí na Casa dos Bicos, na cidade da Beira. Estamos com 11 horas e 34 minutos em Moçambique. Retomamos a nossa saga de música, caminho das 12 horas desta manhã, de quarta-feira, 29 de julho de 2026. Humberto Luís, um sucesso de 2022. Humberto Luís é também aniversariante deste mês de julho.
4: Começamos o programa de uma maneira especialíssima. Tens que fazer uma declaração daquelas bem calorosas para somar.

Palmas, palmas, que declaração maravilhosa, que música belíssima. Assim foi o nosso programa. Espero que tenham gostado desta belíssima declaração de Humberto Luiz.

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1: Informação. Muito boa tarde. A Ordem dos Advogados de Moçambique suspendeu seis advogados após concluírem processo disciplinar pelo seu envolvimento na retirada indevida de mais de 39 milhões de meticais da insolvência da Cimentos da Beira. De acordo com a deliberação do Conselho Jurisdicional da Ordem, dois dos advogados foram suspensos por 9 anos e 8 meses e outros 4 foram por 10 anos. A Ordem dos Advogados de Moçambique preza pela dignidade e prestígio da profissão. No entanto, toda a atuação dos arguidos foi oposta a este sentido, pois dilapidaram o património da Cimentos da Beira em benefício próprio e de interesses obscuros, facto que desprestigia a profissão de advogado, refere-se na deliberação. A sexta sessão do Tribunal Judicial de Sofala condenou ontem a pena de 8 anos de prisão maior para o correio de nacionalidade chinesa Jiji Zihu, em conexão com crimes de uso de documentos falsos e burla por defraudação ao Estado moçambicano para compra, abate e exportação de madeira, num ato que corria os seus trâmites processuais nas instâncias judiciais na Beira. O Tribunal fixou igualmente o pagamento a título de indemnização, o valor de 1.100 milhões de meticais a favor do Estado moçambicano pelos prejuízos económicos e ambientais causados nos termos do artigo 94 do Código de Processo Penal, bem como custos judiciais pelo máximo de impostos de justiça. Uma pessoa morreu e outra contraiu ferimentos graves em consequência de um acidente de viação ocorrido no distrito de Dondo, na província de Sofala, como resultado de um choque entre uma viatura ligeira e uma motorizada. A informação foi dada a conhecer pelo porta-voz da Polícia da República de Moçambique nesta região do país, Honório Chimbi, no âmbito das ocorrências registadas durante o último fim de semana. Desde janeiro, portanto, na segunda época da campanha agrícola, a província de Sofala produziu e colheu cerca de 1.803.209 toneladas de produtos diversos numa área de 93.111 hectares semeado de um plano fixado em 3.270.999 toneladas para ser colhido. O facto foi há dias revelado pelo diretor provincial de Agricultura e

Pescas António Sacamoala no âmbito da cerimónia de distribuição de 25 mil kits de insumos agrícolas, igual número de famílias camponesas afetadas pelas cheias e inundações para o reforço da segunda época agrária em curso. Noutras linhas de atualidade, o financiamento internacional para o combate ao HIV caiu quase 20% no ano passado, alertou ontem a Organização das Nações Unidas durante a Conferência Internacional sobre a SIDA no Rio de Janeiro, Brasil. A resposta global ao HIV, o vírus que causa a SIDA, está completamente paralisada após a maior queda no financiamento em décadas, destacou a agência France Press, a vice-diretora executiva da ONU-SIDA, Angele Arkell. Se não nos unirmos como no passado, veremos um ressurgimento de vírus, alertou, citando um aumento de novas infecções entre as populações vulneráveis em algumas regiões. Um grupo de 75 líderes religiosos, laureados com o Prémio Nobel da Paz, artistas, atletas e defensores dos direitos humanos, publicou ontem uma declaração de solidariedade assinalado aos 75 anos da Convenção sobre o Estatuto dos Refugiados. A promessa, como foi denominada, reúne figuras como os atores e cineastas Kate Blanchett, Angelina Jolie, Ben Stiller, campeã olímpica e presidente do Comitê Olímpico Internacional, Kirsty Covert, os laureados com o Prêmio Nobel da Paz, Malala Yousafzai, Nadia Mourad, Denis Mukwege e Ellen Johnson Sterling, ou a arcebispa da cantuária Sara Mula. Convocada pelo Alto Comissário da ONU para os Refugiados, Bartla Salim, a iniciativa visa construir uma coligação global de apoio à proteção dos refugiados que deverá funcionar até ao Fórum Global sobre Refugiados em 2027, altura em que deverá ser apresentada a Estratégia Global para os Refugiados da próxima década. O presidente norte-americano Donald Trump avisou na segunda-feira que ninguém lhe dita as armas que os Estados Unidos vendem a outros países sobre a oposição de Israel e a uma transferência de caças F-35 para a Turquia. Ele é o meu amigo e ninguém me diz o que lhe devemos vender, disse Trump a propósito do homólogo turco Recep Tayyip Erdogan, falando aos jornalistas a bordo do avião presidencial a caminho de Michigan. O chefe do Estado norte-americano observou que a Turquia não é grande fã de Israel nem da Bibi, referindo-se à alcunha do primeiro-ministro israelita Benjamin Netanyahu, e sublinhou que Ankara é um grande aliado dos Estados Unidos da América. Está completa a informação das 12 horas na Rádio Cidade. Tem mais notícias ao longo desta emissão que se estende até a meia-noite. 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

0: 12 horas e 7 minutos em Moçambique. Boa tarde, na companhia da Cidade FM. Voltamos a entrar em contacto com o jornalista da rádio Luís Tima, que está posicionado na Casa dos Bicos, arredores da cidade de Beira, e faz a cobertura da feira de vários produtos expostos neste local. Mais uma vez, Luís Tima, boa tarde para você.
1: Muito bom, há muitos expositores aqui, e por isso mesmo o governador ainda encontra na parte interior da Câmara dos Bicos. Ainda há outra parte para se visitar lá do da casa, e deixo-me aqui conversar também com o nosso expositor do distrito de Chibabava, onde vem o ananás que compramos aqui na cidade da Beira, e também alguns tubérculos que estão aqui expostos à castanha. Deixa-me ouvir, alguém? Muito boa tarde em direto para a Rádio Cidade. Gostaria de falar um bocadinho sobre esta sua participação nesta Feira Económica, edição 2026, aqui da província de Sofala. Como é que está apresentado aqui o Distrito de Sofala?
2: Bom dia, boa tarde. O Distrito de Sofala, estamos aqui a apresentar a nossa cultura principal, a bandeira, né? Que é ananás. Temos também a castanha processada, temos babira e temos a mandioca. Tudo em prol desta feira. Muito obrigado.
1: E como é que sentes participando nesta feira? O que é que acrescenta de mais valia? O que traz mais valia esta feira?
2: Bom, estou satisfeito, porque em primeiro é para mostrar o que nós fazemos, que é o nosso trabalho comercial, que Chibabava faz, que é a produção de ananás e também a produção de castanha de caju. Em segundo lugar, estamos a falar também de valores. Eu já vendi muita quantidade de ananás, isso para dizer que é uma valia para mim como produtor.
1: Exatamente, muito obrigado, continuação de um bom trabalho.
2: Obrigado.
1: Exatamente, agora nós continuamos aqui nesta Feira Económica Provincial, edição 2026, onde vamos conversando aqui com alguns expositores. E temos agora uma área onde encontramos vestuários, e vamos conversar aqui com a proprietária desse stand, que também participa desta Feira Económica Edição 2026. Muito boa tarde, em direto à Rádio Cidade. Como é que se chama este stand? O que tem para oferecer aqui aos visitantes?
3: Olá, boa tarde, Kate Maquia. Vim representar o Ateliê Mocharm, somos especializados em artesanato de costura. Trouxemos também a nossa máquina de costura aqui, caso queiram fazer as roupas de medida, ou quem sabe ajustar as suas roupas. Os termos estão com dificuldade, são um bocadinho grandes, nós podemos ajustar. E venham visitar-nos.
1: O que é esta feira, pessoal?
3: Para mim significa a valorização do nosso trabalho, a visibilidade para mais pessoas. Serão 3 dias intensos aqui de exposição fora do nosso local normal de trabalho. Então, é uma iniciativa boa de louvar, e também vem a preparar-nos para a nossa Feira Internacional Pacífica.
1: Exatamente. Muito obrigado. A continuação de um bom trabalho.
3: Obrigada, eu.
1: Exatamente, Sajal Matos. Continuamos aqui nesta feira a ouvir alguns expositores que se encontram neste mesmo espaço, e dizer que daqui a pouco o governador da província de Sofala, Lourenço Pereira Bulha, irá apresentar o seu discurso de abertura desta Feira Económica Edição 2026, que serão 3 dias, isto é, arranca hoje e o pano cai no próximo dia 31. É também uma oportunidade para quem quiser comprar algum produto fresco aqui, verduras, tubérculos, é só vir dar este espaço e poder também comprar muita coisa boa para se comprar aqui neste local. Convido-vos a participar, convido-vos a visitar este local, e nós, como Cidade FM, continuamos aqui neste espaço, porque na verdade queremos trazer aquilo que é a imagem sonora do que está a acontecer aqui na Casa dos Bicos. Como disse,
2: também. Iremos já trazer no informativo Cidade FM, quando forem pontualmente 15 horas, os detalhes deste evento com o jornalista Santos Nunes, que irá também trazer mais detalhes sobre esta atividade que acontece aqui na cidade da Beira. Serão 3 dias intensos de muita exposição, variados produtos e serviços estarão aqui expostos. Pessoal, é tudo que é trazer a partir deste momento aqui na Casa dos Bicos. Aqui que se justificar ao longo dos programas da Cidade FM, vamos fazendo mais intervenções que é para atualizar.
0: Certamente, Luís Lima, a continuação de um bom trabalho ali de outro lado, a trazer ecos então da Feira Económica 2026 a acontecer na Casa dos Bicos, arredores aqui da cidade de Beira. São 3 dias de exposição de vários produtos na Casa dos Bicos. O Estima volta a trazer mais pormenores, assim que justificares ao longo desta emissão, e tem mais informações sobre esta Feira Económica 2026 no informativo da tarde aqui da tua Cidade FM, às 15 horas, com mais pormenores sobre esta Feira Económica edição 2026. 12 horas e 14 minutos.
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0: Para esta semana temos o álbum Bye Bye Sex Love dos O2 e o clássico é Mais Um Domingo.

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0: Estamos com 14 horas e 2 minutos em Moçambique. Já sabe que às 14, no Sintonia da Tarde, não tem para ninguém, senão para a malta do Fala Verdade. O 87993948 está disponível. Ligue para nós, com a vossa permissão, com a vossa permissão. Nós hoje vamos questionar quem deve fazer a limpeza do quarto do casal. É a esposa, neste caso a dona de casa, ou a secretária do lar, neste caso a trabalhadora ou mesmo o trabalhador. Quem deve fazer a limpeza, quem deve arrumar, organizar o quarto do casal? 87993948. O nosso telefone já toca, é mesmo com a vossa permissão. Muito boa tarde.
1: Boa tarde, Maria Estrela.
0: Boa tarde. Não falha nada, está tudo bem.
1: Oh, Maria Estrela. Maria Estrela, você nos mata aqui fora. Tua voz nos encanta.
0: Ai, meu Deus. Olha, muito obrigada. Muito obrigada do fundo do meu coração. É sempre um prazer saber que existem pessoas lá do outro lado a acompanharem o nosso trabalho e que gostam, não é?
1: Maria,
0: fala aí, meu amor.
1: Já ouvi dizer que a audiência não se compra com vistas.
0: É verdade, já.
1: A Rádio Cidade, todos os programas anima.
0: Poxa.
1: Mesmo você não empurra. Você cancela a YouTube, também
0: escutar a Rádio Cidade.
1: E o trabalho também vai muito bem.
0: Vai andando, né? Ah, não falha nada. Tem que ser assim, tem que ser. E eu, em particular, regozijo-me bastante. Fico muito, mas muito feliz por saber que os nossos programas têm sido muito bem recebidos e que agradam ao ouvido daquele que nos ouve.
1: Aí não tem como, não tem como, não tem como.
0: Muito bem, mas aí, meu amor, apresente-se para quem não sabe. Eu quero evitar passar a chamar-vos pelos nomes, porque tem ouvintes... existem ouvintes que depois ficam chateados comigo. Quando eu consigo o nome... Já não há time, não é? Já não há time para essas brincadeiras, né? Cheio,
1: Maria Estrela está com medo de falhar, Maria Estrela.
0: Não é?
1: Estás com medo de falhar. Mas tudo bem. José Gonçalves da casa.
0: Não falha.
1: Não falha. Não tem como.
0: E então, meu amor, diga-me lá. Quem deve organizar o quarto de casal? É a dona de casa, neste caso a esposa, ou então a secretária do lar? Neste caso a trabalhadora, né?
1: Primeira coisa é agradecer este programa de Fala a Verdade. É um programa que está a tentar abrir as nossas mentes.
0: Oba.
1: E, porque onde se debate com duas, três pessoas, acredito que alguma coisa aprende.
0: Realmente.
1: Eu quero dizer, no ponto de vista, mas ainda vamos ouvir a maioria. No ponto de vista, quem tem que fazer essa parte de limpeza, meu quarto, por exemplo, é a minha esposa.
0: Por quê?
1: Porque o quarto já diz muita coisa. Eu vou dar um exemplo para a Estrela. Quarto dos miúdos. Meu quarto é com minha esposa. Guarda, só o nome do quarto, na minha maneira de pensar, já diz muita coisa. Já ser, o quarto guarda nossos segredos, tem muitas coisas, tem coisas íntimas, já está de do frito.
0: Então,
1: o quarto, desculpa a expressão, é como roupa interior. Tá? Você nunca pode levar roupa interior, dar dona ou dar o filho para lavar. Nunca pode fazer isso. Está percebendo? Então, não gosto como quarto. Quem não organizar o quarto é minha esposa. Se minha esposa não, porque a maioria agora, as nossas mulheres trabalham, estão um bocado ocupados, eu como marido, vou pegar uma função. Organizo ali, eu tenho que organizar aquilo ali, surpreendo minha mulher. Não é mal. Então, nós vamos dizer que a secretária, povo trabalhadora, que tem que fazer tudo. Isso é negativo, na minha opinião. Vamos tentar perceber bem.
0: Muito bem.
1: Não vai ter

0: Gustavo disse que não, que nem fazer na minha opinião, eu e minha esposa tenho direito de fazer limpeza no meu quarto. E não só no meu quarto. Isso quer dizer que nem dona de casa. Não é escrava que tem que fazer tudo. Simplesmente porque a dona de casa é uma pessoa da confiança. Você tem que haver respeito. Então você mandar fazer limpeza dentro de casa com a dona, aliás, no quarto da dona, lavar roupas interiores, dona, isso é falta de respeito. Ah, é falta de respeito. Você acaba de fazer uma xixada aí, dá um pão aí, resta pouco aí. Dá um pão aí, resta um bocado de coisa para dona certo aí. Não, isso é falta de respeito. Não,
1: é realmente falta de respeito.
0: Eu com minha esposa tenho que fazer limpeza no meu quarto, não é só para minha esposa, não. Eu respondo de duas só, eu com minha esposa.
1: Muito bem. Sim. Mas isto é para, de alguma forma, salvaguardar a privacidade do casal ou nem por isso? É mesmo por uma questão de respeito a esta terceira pessoa, neste caso a trabalhadora, a secretária do lar?
0: Desculpa, não percebi bem, você está a ver com corpo, mas agora já...
1: Eu dizia, esta questão de ser, portanto, o casal que deve fazer a limpeza do quarto e cuidar também da roupa íntima, a roupa interior, é uma questão de salvaguardar a privacidade do casal ou é uma questão de respeito pela terceira pessoa, neste caso, a secretária do lar?
0: Primeira coisa, respeito, Maria.
1: Muito bem.
0: É um respeito, nós temos que ter respeito, nós temos que ter segredos. As duas coisas, não está mal. Segredo e respeito. E respeitar. Sabe o que, Maria Estela? Tocaste num assunto que eu também sempre esquecia.
1: É.
0: Maria Estela, agora, hoje em dia, as pessoas não se respeitam. Eu não sei porquê. Sabe, você chega no chapa, pega a chapa, chega no chapa, você cumprimenta as pessoas. Bom dia. Aquilo não é dizer que é obrigatório responder, mas sabe, você está tirando até bom dia. Ninguém te responde. Tá a perceber? Eu não sei a sociedade onde quer chegar até neste ponto.
1: Na verdade, eu quero acreditar que é mesmo a questão dos últimos dias, né? Para quem é cliente, para quem é cristão e etc. Sabe perfeitamente do que é que eu estou a falar. Costuma-se dizer que nos últimos tempos o amor vai, portanto, esfriar. Havemos de ver pai contra filho, filho contra pai. Sim. E pode parecer brincadeira, mas é exatamente o que nós estamos a ver.
0: Maria, é isso. Sabe, hoje, agora já não há aquele respeito. Sabe, não vou citar o nome. Há um dia que eu cheguei de um amigo. Para conversar, sabe? De forma que aquela senhora estava a matar aquela senhora. Dona! Dona! Dona! Sabe? Apesar que você vai pagar ele. Imagina, eu vou dar um exemplo. Imagina você, o seu serviço ser tratado assim. Como você pode ser? Aquela pessoa também. Hein? Vamos ter um bocado de respeito. Vamos respeitar. Imagina se Deus, pecado que não sabia fazer, se Deus pegasse duro conosco. Teria pessoas hoje em dia?
1: Obviamente.
0: Não, não. Yeah, vamos chegar a mudar um bocado, irmãos, que alguma coisa há de mudar. Mas através desse tema 2, eu estou grato mesmo. Mas acredito que muita gente vai aprender. Acredito.
1: É. O real objetivo é mesmo este, é aprender sempre, sempre e sempre. Olha, Mano Gonçalves, é tudo.
0: É tudo para ti. Aquele abraço de um bom trabalho e um abraço para todos os amigos da rádio. Comboio, o vagão é alto, mas para o fundista está sempre ligado aí, aquele abraço, e para a Mutende, aquele rala. Para que eu não falei o nome, não fica chateado. Aquele abraço de José Gonçalves na casa. Tchau.
1: Muito bem, tchauzinho, José Gonçalves. Votos de uma ótima tarde. Obrigada por estar sempre ligadinho a nós. E é sempre um prazer estar aqui consigo também.
0: Tá, tchau, obrigado.
1: Tchauzinho, obrigado. Tchauzinho. Muito bem, estamos com 879-39-048. Está, portanto, disponível. Ligue para nós e diga-nos quem deve fazer, portanto, a limpeza do quarto. E olha, já acrescentamos. Quem deve também lavar a roupa íntima do casal? Numa casa onde nós temos lá a secretária do lar, neste caso a dona, como vocês gostam de chamar. Quem deve limpar o quarto, quem deve organizar as roupas, quem deve lavar as roupas íntimas? do casal? Será que é a esposa, neste caso a dona da casa, a dona do lar, ou a secretária do lar? Neste caso a trabalhadora, né? Como se tem dito por aí fora. Muito boa tarde.
0: Boa tarde.
1: Boa tarde, está tudo bem?
0: Tudo bem, graças
1: Aqui também, este com certeza é o Filipão.
0: a Deus. Pode acrescentar cada letra cada dia que passa.
1: Mas então, está tudo bem?
0: Tudo isso aí, meu.
1: Aqui também está tudo bem, graças a Deus. Então, Filipe, diga-me lá. A verdade sem filtros e sem rodeios. De quem é a responsabilidade de manter, portanto, o quarto limpo, a roupa também interior limpa?
0: A verdade é do dia a dia da esposa.
1: Exatamente.
0: A esposa que tem a responsabilidade de cuidar desse assunto aí. Não é para a secretária, não. A secretária não é.
1: Independentemente de se tratar de uma esposa que talvez sai muito cedo e volta tarde, vai ao trabalho, independentemente disto, ela tem de arranjar um tempo para isso?
0: Certo, porque digamos que todo mundo acorda cedo. Quando a gente acordamos cedo, procuramos, por todo o esforço, de fazer alguma coisa para a gente levar ao trabalho, não é?
1: Exatamente.
0: Então, aquele esforço, procuramos também o esforço de manter o nosso quarto limpo. Se não for naquela hora da manhã, no final do dia. Voltou do serviço, primeira coisa, eu acho que não vai entrar na cozinha ou ir pegar outra qualquer coisa de casa sem que você mude a roupa que você traz. Então, é naquele momento que você acaba de mudar, vai sentir que, olha, o nosso quarto precisa de ser organizado. E é aí onde você organiza o quarto e deixa tudo intacto. É mais ou
1: Exatamente.
0: menos. Porque não será possível você chegar, mudar e deixar aquilo aí de qualquer maneira e mexer em as outras atividades que estão lá para fazer. Então, se não é de manhã ao acordar, provavelmente no final do dia, depois de voltar ao serviço, é que podes fazer. Agora, há aquelas pessoas que não temem nada e não devem nada. Acabam deixando essa responsabilidade para a secretária, mas não é correto.
1: Muito bem.
0: O quarto,
1: Bom.
0: como estava dizendo, o quarto é um local sagrado.
1: Muito bem.
0: É um local sagrado, então você não vai deixar um estranho para estar circular, para mexer no seu santuário. O quarto é o santuário da pessoa.
1: É.
0: Então, todo cuidado lá é pouco para com a sua segurança.
1: Muito bem. Olha, eu queria colocar aqui uma questão, mas acabou respondendo sem que eu lhe questionasse. E
2: Quem
1: quem
2: tem
1: tem ouvidos
2: ouvidos
1: que
2: que
1: ouça,
2: ouça,
1: né?
2: né?
1: O
2: O
1: quarto,
2: quarto,
1: neste
2: neste
1: caso,
2: caso,
1: é o
2: é o
1: nosso
2: nosso
1: santuário
2: santuário
1: e
2: e
1: não devemos deixar em mãos alheias. Muito bem. Muito bem. Olha, Felipe, é tudo?
0: tudo, agradeço a Deus que me dado mais um dia de vida
1: Amém.
0: e mandar cumprimentos à esposa, à Pérsia, para quem me conhece, já sabe quem são os meus filhos. Foi.
1: Muito bem, Manchombe, tchauzinho, fica bem. Votos então de uma ótima tarde. Você também pode fazer o mesmo, é só pegar no seu telemóvel e ligar para o 8799-39048 e dizer-nos quem deve, quem deve fazer a limpeza, quem deve lavar a roupa íntima do casal. Será que é a mulher, neste caso a esposa, ou a secretária do lar? Muito boa tarde.
0: Ui, qual a cena, Maria? Qual a cena?
1: Ai, ai, ai, ai, ai, está tudo bem? Eu também estou maninho nice. Melhor agora com o nosso mano Mechan Jacata. Qual é a cena? Pergunto eu. Por onde andaste, homem?
0: Ah, por aqui. Estava aqui mesmo ouvindo a senhora. Mas por vezes não entra, às vezes entra. Poucas vezes você entra, muitas vezes já não entra, não.
1: Não, é o que eu disse, é o que eu disse ontem. É mais fácil termos um dia de qualidade do que 5 dias só a falar asneiras, né?
0: É verdade. Olha, olha, quero-te falar uma cena.
1: Fala aí.
0: Eu vou ficar chateada, mas vou-te falar uma cena.
1: Fala aí.
0: Na verdade, eu liguei para ouvir a tua voz.
1: Oba.
0: E dizer boa tarde. Não tenho crédito para falar. O dinheiro existe, só que andar daqui para a rua, depois não tenho o saldo no telefone.
1: Só tinha
0: 3 minutos, então eu disse, não, vou ligar para lhe saudar, para ela saber que eu estou na linha, não estou longe, não.
1: Muito obrigada, meu amor, obrigada por estar sempre
0: relaxa lá.
1: Olha, eu fico muito feliz que estejas aí, tá bem? E obrigada por este carinho.
0: Um dia vou te surpreender.
1: Eu estou à espera dessa surpresa. Eu estou à espera.
0: Vou te surpreender. Tchau, tchau.
1: Tchauzinho. Fica bem. Muito bem. Olha vocês. Vocês são tão... São muito especiais. Muito especiais mesmo. 87993948. Eu só tenho a agradecer. Primeiro agradecer a Deus por esta oportunidade. E dois... Por ter ouvintes muito carinhosos, né? São pessoas que nem sequer me conhecem. Se calhar conseguem ver aí uma e outra fotografia ao nível da página da nossa rádio. E mesmo assim, nutrem um carinho por mim. Olha, muito, muito, muito obrigada. Saibam que é recíproco. Eu também tenho este amor, este carinho por todos vocês. Muito boa tarde. Eu falo muito, né? Boa tarde.
0: Maria Estrela, Estrela Maria.
1: Chefão.
0: Olha a minha cara.
1: Está tudo bem. Olha, só para tu perceberes que tu também és meu patrão. Estás a ver o que está a acontecer hoje. Estou mesmo aqui a seguir ordens.
0: É de louvar. Muito obrigado.
1: Não, eu é que agradeço.
0: No trabalho você sabe. No trabalho é para o patrão ver.
1: É
0: o trabalho
1: verdade.
0: É para lá para você.
1: É verdade, amém.
0: É assim seja. As pessoas não prosseguem na carreira por ter arrogância.
1: Exatamente.
0: Não quero ouvir. Ouvir não é que você vai tirar uma coisa, ouvir não é que vai tirar nada.
1: Exato.
0: Mas Deus te abençoe.
1: Amém. Eu recebo em nome de Jesus. Então. Mano, me foi disso, meu patrão. Ei, atenção, vocês aí em casa são muito ciumentos. São todos meus patrões, todos vocês.
0: Quando é isso, não se preocupe, porque a gente somos chamados de chefe sem ter pessoa para mandar. Somos chamados de boss e sem ter empresa para cuidar.
1: Mas aqui é tudo real. Vocês são meus patrões. Veja só, ontem nós conversamos e eu disse, olha, tem vezes que eu falo a verdade, não vai ao ar justamente porque, não é fácil ter assuntos que agregam algum valor.
0: Não, não é fácil.
1: Então disse, não, vamos trabalhar todos, vamos trabalhar todos juntos para que as coisas possam fluir. Então está aqui.
0: Sabe o que está acontecendo agora?
1: É.
0: O papel da sociedade anda mojado.
1: Vamos tentar soprar para secar isso.
0: Exatamente.
1: Então, mano Mofundice, sem filtro, sem rodeios, diga-me daí, de quem é a responsabilidade?
0: Sem filtro, é dos ambos.
1: Muito
0: tirar
1: bem.
0: A terceira pessoa.
1: Muito bem.
0: O pardo é dos ambos, é dos cônjuges. Isso que quer dizer? Se eu acordo, a minha esposa não farei, mas pelo menos sacudir a cama. Se a minha mulher saiu primeiro para serviço, eu que sou homem, primeiro pegar ali, ou não estar perfeito, mas sacudimos a cama.
1: Exatamente.
0: Porque, olha, já percebeu quando deixas a secretária. Eu não disse de confiar, porque a pessoa disse, eu confio, porque agora o que vai acontecer? Ele disse que, eu confio muito com a minha empregada.
1: Exato.
0: Já estamos há anos com ela. Mamã, há casamentos, já estão há 40 anos, desmacharam. A pessoa não sabe que casou, que marido, só descobriu agora, que são 40 anos. Quer dizer o quê? Desculpa lá, meu secretário, eu gosto de vós, meus irmãos, mas a verdade tem que ser dita nesse programa. Há mulheres que estão a perder lares com secretárias.
1: É verdade.
0: Com as nossas secretárias.
1: É verdade.
0: Está a ver uma secretária que diz que gosta de cheiro do patrão? Entra no quarto, começa a pegar a minha camisa, começa a cheirar. Quer dizer o que é isso aí? A empregada chegar logo de manhã, coitada, andar a catar calças e calcinhas. Isso é verdade, isso aí. É possível isso aí.
1: Opa.
0: É correto isso aí.
1: Não é correto, não é mesmo.
0: Ela fica aqui, ontem era a Terceira Guerra Mundial. Ah, vamos lá ter um pouco de vergonha. Tá com dinheiro deu, salário deu, epa. Mas vamos lá ter um pouco de consideração. Essa mana veio me pedir emprego na humilhação. Agora andar a catar toalhinhas, desculpa lá o programa. Andar a catar toalhinhas molhadas, desculpa lá, mana Estrela. Mas
1: não, não, não, não, é preciso falar, é por isso que eu falo a verdade. Sem filmes e sem rodeios.
0: Papá, o dinheiro é seu, você que trabalha, eu não entro em esse Deus, mas epa, Deus vai te cobrar isso que estás a fazer com a minha irmã. Vai te cobrar, bem. Tenho certeza. Mesmo com problemas.
1: Não há problemas, mano.
0: Olha.
1: É.
0: Vamos sentar-se em casa e vamos analisar. Ou quero deixar uma deixa.
1: Não, não, não. Fica à vontade. Vai deixando.
0: Vamos ter de trocar os números para... Estamos a fazer um programa para salvar o papel da sociedade.
1: Muito bem. Mano, eu vou fazer o seguinte. Eu não sei. Sim. Eu até tenho medo. Eu poderia muito bem deixar o número assim.
0: Mas eu vou deixar o meu.
1: Bem, tudo bem. Vamos a isso. Eu vou deixar o meu.
0: Deixa eu para anotar aí.
1: Vamos
0: nota
1: a isso.
0: Aí.
1: 84 95 94 42 5. Muito bem.
0: 84, 95, 94, 42, sim.
1: Muito bem. Vai já receber uma mensagem.
0: Exatamente.
1: Com o meu nome. Vou deixar lá o meu nome.
0: Muito obrigado.
1: Deus te abençoe. Amém. Que ele faça o mesmo tchau, tchau. Consigo, mano. Tchauzinho. E é desta forma que nós vamos levando até si o programa Sintonia da Tarde, e a esta altura a rubrica Fala a Verdade. E o nosso telefone já toca, não é? 87993948. Muito boa tarde.
2: Olá, viva! Muito boa tarde. 105.2 Ministério. Boa tarde, Maria Estela.
1: Boa tarde, Mano Chico Atoy. Já agora, obrigada pelas amêijas, está bem?
2: Muito obrigada, mas também estou cá mesmo aqui. A gente fica aqui, hoje tem aqui a Serra mesmo também aqui.
1: Muito obrigada. Olha, obrigada do fundo do coração. Eu recebi ontem as amejas. Já estou aqui a contar os segredos. Recebi aqui as amejas das mãos do Mano Chico Atoy. Muito, mas muito obrigada. Então, Mano Chico, sem filtros e sem rodeios, é para nós. Quem deve organizar o quarto do casal?
2: O pão de casal não tem nada a ver com o sexo, né?
1: É.
2: Forma o marido e mulher quando estão todos a trabalhar, né?
1: Sim, sim.
2: Então, acho que pode ser uma mulher que faz para uma chamba e está em casa, e o homem também guarda, né?
1: Muito
2: o quarto não tem nenhum segredo em casa, porque o quarto é de nossos dois casais, né? Que estamos ainda aí em casa, eu e ela. Depois a minha mulher vai ser o sede para uma chamba, eu fico atrás o cuidado no quarto. Não tem muito segredo em casa, não tem muito segredo.
1: Muito bem. E então, o que dizer daquele casal que deixa esta responsabilidade para a empregada ou para a trabalhadora?
2: Eu recomendo porque há umas coisas que dentro do quarto, não diz quarto. Eu fico dentro de umas duas pessoas, né?
1: Exato.
2: Você pode acontecer assim lá dentro de organizado. A responsabilidade do quarto mesmo é de casal, não é de empregada, não é de empregado, é de casal. Então, tem de limpeza. Falei aí fora, são de todos os espaços, né? Mas no meu caso, eu, no meu quarto, eu limpo tudo em casa mesmo.
1: Muito bem.
2: Sim.
1: Então, tem de ser assim, não pode vir uma terceira
2: você não
1: pessoa.
2: Você pode confiar em uma pessoa de fora. Fazendo para armar a cama, assim, hoje em dia temos muito, muito cuidado do nosso trabalho aqui. Podemos trabalhar uma pessoa aí, já está já muito zangada, já em casa ali para fazer o trabalho que não é esse. A pessoa, eu mesmo, arrumo sozinho no meu quarto, fazendo a limpeza. O resto do programa, já estão lá aí, com quem vai tomar o limpeza, as crianças que vão tomar o limpeza também.
1: Muito bem, muito bem. Olha, mano Chico Atoy, é tudo?
2: É tudo, meu amigo, mesmo, e também. Estou cá mesmo, aqui na casa dos Bicos, onde está aqui frente à serra. Estou fazendo também negócio também aqui também de améxuas, aqui mesmo, aqui na casa dos Bicos.
1: Oba! 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Oba, sucessos aí, mano, tá bem?
2: É verdade, mano, estou agradecer mesmo a nossa tarde. Bom trabalho, programa sempre que está sempre se vê ao vivo. É um programa mesmo que está mesmo no ar.
1: Fala a verdade mesmo.
2: É verdade, o programa está ótimo. Muito obrigado.
1: Muito obrigado.
2: Estou aqui, meu aqui, explico aqui,
1: Muito bem, tchauzinho, mano.
2: Bom trabalho, meu Maria Clara.
1: Muito obrigada. 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Ele vai providenciar com toda a pompa e circunstância que vocês merecem. O nosso telefone continua a tocar e este é o nosso último ouvinte, porque nós, o amigo ouvinte já sabe, não é? Que este espaço tem apenas 30 minutos de antena. Muito boa tarde.
2: Fala a verdade.
1: Fala a verdade, eu sou.
2: Eu?
1: Ai. Tá tudo bem?
2: Graças, tá tudo bem.
1: Oba, que bom. E então, com quem tenho o prazer de conversar?
2: O homem que liga uma vez por cada mês.
1: O homem que liga uma vez por cada mês? Quem é esse homem, Jesus? Oh, minha Nossa Senhora, quem?
2: Aqui é Feliciano Nisso.
1: Feliciano. Olha, eu vou fazer uma coisa. Eu tenho aqui uma minha cábula. E eu vou colocar minha mãe que só liga uma vez por semana. Aliás, uma vez por mês. E então, mano Feliciano, diga-me lá, de onde é que nos fala?
2: Bom, aqui vai ser o nosso evento do TFN.
1: Ok, muito bem. E então, sem filtros e sem rodeios, meu querido patrão, de quem é a responsabilidade de manter o quarto limpo? Será que é do casal ou da secretária do lar?
2: Não tenho sombra de dúvida. A secretária do lar é para outras atividades. Dentro do seu quarto, tem que ter lá, tem segredos.
1: Exatamente.
2: Tem passado de marido é do casal.
1: É do casal, não é?
2: E por que eu digo? Há casais que saem ao mesmo tempo de casa, ou o seu local de trabalho, né? Essa responsabilidade de Deus acordar. Enquanto que a esposa está a preparar o mata-bicho, o senhor está a fazer o que pode muito bem ver a sua esposa a organizar o quarto, a armar a cama. É. Porque não é só um papo. Eu, como marido, teve que dormir num lugar sujo, também porque a minha esposa. Muito bem.
1: E então, o que dizer às mulheres? Porque eu acho que é assim, eu estou proibida de deixar ficar a minha opinião, mas existem situações em que a minha língua não perdoa, a minha língua quer falar. Muitas das vezes. Existem lares, existem casas onde a secretária do lar entra para o quarto do casal e faz lá a limpeza e lava inclusive a roupa íntima, mas é tudo culpa da mulher. porque ela não se posiciona. E muitas vezes é ela quem faz as negociações com os seus trabalhadores. O homem muitas vezes só entra com a outra parte, que é talvez o pagamento e etc. Não sei como é que funciona nas outras casas, mas normalmente tem sido assim. A mulher é que faz as negociações, a mulher é que diz, olha, a secretária deve fazer coisa X, Y e Z. Então eu gostava que deixasse ficar aqui uma mensagem para estas mulheres que de alguma forma abdicam-se desta responsabilidade.
0: Mana Maria, é assim. Já ouvi daquele
1: continua aí.
0: Sim.
1: Muito bem.
0: Continua aqui, né?
1: Muito bem, muito bem. Então.
0: Já ouvi daqueles casos que alguma secretária de casa acabam virando as donas de casa?
1: É, já, muitas vezes, já ouvi.
0: Então, esse debate que deu aqui a se tratar é mais poder refletir as nossas manas, nossas companheiras, que não deixem em algum momento sequer as nossas donas de casa fazer como é que estão fazendo dentro do quarto. Porque lá dentro do quarto existem muitos segredos nossos. É? Algumas secretárias de casa, aquelas que têm língua muito, como é que é, muito leve, que vão, acabam pegando e que pegam, vão lá no quarto, e de noite fazer só confusão em casa que não acaba. E aquela roupa interior, não sabemos, roupa interior não é para a companheira, como é que é para nós, secretária de casa lavar, não. Porque o segredo que está naquela roupa interior ali, descobri que estão as nossas boxes, né?
1: Uhum.
0: E, nossas mulheres já sabem que é para um lado ter rasgado aqui. Não dá.
1: Não dá mesmo, não dá mesmo.
0: A minha contribuição é mais por ali. O dever da esposa é de arrumar o quarto, como meu dever também como marido, também arrumar o quarto e arrumar a minha cama.
1: É verdade.
0: Quanto a secretária de casa, o trabalho dela está lá, na cozinha, na sala, varanda e outras partes do quarto. Porque é aquilo que Manejana disse, há pouco tempo atrás. E no final de tudo, né? No final de tudo, vamos ver como é que é. O que você está fazendo aqui na Terra? Vamos pagar lá no céu.
1: Exatamente.
0: Roupa interior não é para a mulher. Não é para mim, é humilhação.
1: É
0: humilhação. Uma trabalhadora levar a boca ser patrão.
1: Realmente, é mesmo humilhação. Não devia acontecer, não deve acontecer, não pode. Não pode acontecer. Muito bem, Mano Feliciano, muito obrigada por esta chamada. Eu sei que para o mês de julho não teremos mais. Até agosto, né? Muito bem.
0: Por mês
1: uma chamada, né? Muito bem. Olha, mais uma vez, muito obrigada. Votos de uma ótima tarde. Deixa ficar aí os beijinhos e abraços, por favor.
0: Bem, beijinhos e abraços. Primeiramente, vai para a minha esposa, que se encontra também nesse momento no seu local de trabalho. Os meus dois colegas que se encontram comigo neste exato momento, o senhor Tony e o colega Júlio. São os colegas que também estão aqui a acompanhar a rádio comigo.
1: Muito bem. Muito obrigada.
0: Não, Duque Gonçalves.
1: Oh,
0: e também um dos é um colega do meu trabalho e ele também que me motivou tanto para fazer essa rádio.
1: Oba, que bom. Um beijinho aí para o Mano Duque Gonçalves, tá bem?
0: Obrigado.
1: Tá certo, Estamos então com 14 horas e 35 minutos. Muito obrigada a todos que ligaram para nós. Tiraram alguns segundos do seu tempo e interagiram conosco nesta tarde. Amanhã, quinta-feira, tem mais Fala Verdade, com a vossa permissão, obviamente. E eu quero aproveitar esta oportunidade para agradecer. Sempre tenho dito isto, né? Mas é sempre bom repisar. Eu quero agradecer pela forma como os nossos ouvintes, sobretudo os meus, né? pela forma como os meus ouvintes, os nossos ouvintes, receberam a rubrica Fala a Verdade. Não vos vou mentir logo no início mesmo da nossa grelha, eu tive um certo medo. Eu disse, olha, normalmente eu abro as minhas linhas para os ouvintes ligarem e fazerem um pedido musical. E nós sabemos perfeitamente como é que funciona o mercado. Os ouvintes, muitas das vezes, não querem gastar crédito para contribuir com alguma coisa ou para dizer aí uma palavra amiga. Os ouvintes ligam porque querem pedir uma música. E, sinceramente falando, para quem já me conhece há anos, sabe perfeitamente que eu fazia o espaço Beat ao Seu Gosto, das 19 às 20, durante anos, anos mesmo. E quando pensamos em implementar o Fala Verdade para este programa, sobretudo a esta hora da tarde, sinceramente falando, eu tive medo. Eu disse, olha, eu acho que eu vou rushar. Os ouvintes não vão ligar, porque os ouvintes só ligam para pedir música. E normalmente quem faz algo parecido, normalmente não, e quem faz algo parecido ao nível da nossa rádio é o Sérgio Velez, mas claro, de uma outra forma, de um outro jeito. E ele tem lá o público dele. Eu disse, olha, se calhar isto não vai dar certo. Mas a cada dia que passa, vocês têm me provado o contrário. E eu quero agradecer. Quero agradecer do fundo do meu coração por este abraço caloroso. Por vocês não me deixarem na mão. Muito, muito, muito, muito, muito obrigada. Vocês não têm noção do quão isto é gratificante. Para mim, primeiro como profissional e dois como, como pessoa, né? Porque no fim do dia nós estamos aqui, somos profissionais, somos locutores e etc. Mas no fim do dia nós somos pessoas e quando alguma coisa dá errado, quando o trabalho não anda bem, as outras esferas da nossa vida também de alguma forma não andam bem, não é? Então é importante que sintamos este calor, este abraço por parte daqueles que, como sempre tenho dito, são os nossos verdadeiros patrões. Então, muito, muito, muito, muito obrigada, Takuta, Nabonga Maning, Kanimambo, merci beaucoup, thank you a todos, sem exceção de absolutamente ninguém. Quero continuar a contar com cada um de vocês. Um beijinho. E sempre que eu falhar alguma coisa, por favor, não tenham receio. Mesmo em direto, podem dizer, olha, mas na estrela, o que disseste ontem, acho húme, como se diz na minha terra. O que disseste ontem, acho húme. O que disseste ontem, não. Nós não estamos a tratar, não gostamos daquilo. Então, por favor, tenham esta abertura. Fiquem à vontade para isto e outras coisinhas mais. Vamos a isso. Já sabem que às 15 horas temos o informativo Cidade FM, não é? É, temos o informativo Cidade FM às 15 horas. Vamos olhar para as notícias que marcam a atualidade nacional e internacional. E é desta forma que nós vamos levar até si o melhor do Sintonia da Tarde. Mas enquanto isso não acontece, tu vives em mim, de Queno a Ionda. Esta é para vocês, hein? Em especial aos ouvintes que ligaram para nós, hein? O Mano José Gonçalves, o Mano Feliciano, o Mano Mochanja Cata, o Mano Mufundice, que ligou-nos a partir de Maputo. Muito, muito, muito, muito, muito, muito obrigada a todos. Ao Mano Felipe, obrigada sem exceção de absolutamente ninguém.

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1: Esta é a tua Cidade FM em 105.2, assim que está neste momento a acompanhar-nos a partir do seu local de trabalho. Votos de um ótimo trabalho para si, para os seus colegas, para quem está neste momento na via. Na condição de condutor, por favor, conduza com muita prudência. Olha, não fique atrapalhado aqui com a playlist da Cidade FM. Por favor, preste muita, mas muita atenção aí para os sinais de trânsito, para a movimentação também dos carros e etc. Se você está na via na condição de passageiro, por favor, dê um toque ao motorista. Diga, olha, eu ouvi na rádio que você deve pautar pela prudência na condução. Estamos em contagem regressiva. Daqui a pouquinho, quando forem pontualmente 15 horas, vamos sim acompanhar o informativo Cidade FM.

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2: Boa tarde. A polícia em Sofala apresenta na cidade da Beira três homens suspeitos de roubar motorizadas e matar condutores. Acompanhe o desenvolvimento desta e de outras notícias na presente edição do informativo da Cidade FM, referente a esta quarta-feira, 29 de julho de 2026. A edição e a apresentação estão ao cargo de Paulo MacArthur, com a sonorização de Jorge Barros. Tenha uma ótima escuta. Dizemos que a polícia em Sofala apresentou esta quarta-feira na cidade da Beira três homens suspeitos de roubar motorizadas e matar condutores. Nas suas incursões, o grupo fingia ser passageiros para atrair mototaxistas antes de cometer os crimes, segundo o chefe do departamento do Comando Provincial da Polícia da República de Moçambique em Sofala, Dércio Chacate. Dércio Chacate explica que os indivíduos, caso fossem reconhecidos, usavam força extrema que culminava no assassinato dos chopelistas. Fez saber que os corpos encontrados na zona de Nhamizo ajudaram a polícia a ligar os casos.
3: Fui detido por causa de um roubo de uma moto no Xamba, uma TVS 50.
4: Só por isso não tem envolvimento?
3: Nenhum envolvimento sequer.
4: Você roubou onde essa moto?
3: Não se usou nenhuma manobra, só se assustou ao chopelista e isso aí ocorreu.
4: O dono dessa moto está onde?
3: Acho que está aí também.
5: E qual dessa moto, dessa motorizada? Quando chegou o chopelista, esse jovem quando pega o braço, né? Pega o braço dele. Eles quando disse para mim, vai com a moto, eu saí com a moto motorizada. Depois de grande aí, eu não sei já o que aconteceu.
4: Vocês não fizeram nada com a moto?
5: Eu, por mim, não fiz nada, porque eu me dei a moto, saí com a moto motorizada.
6: Chamado por aqui, ele veio com a polícia, eu estava saindo fazer banho, me levaram para me acompanhar, me chegaram no carro, me chamaram para aqui. Procuraram saber de uma moça, aquela moça veio, confirmaram que não é aquela moça, que é minha namorada, negou que, como o comandante disse, aquela moça fazia ação com eles. Mas eu sem conhecimento, que é minha namorada.
2: Os suspeitos admitem a participação no roubo da motorizada, mas negam a autoria dos homicídios.
7: É uma quadrilha devidamente articulada, devidamente estruturada, sendo que cada um dos intervenientes tem o seu papel dentro do desencadeamento desta ação criminal. O que sucede é que todas as informações que por eles foram dadas estão a ser dadas à devida relevância, passa a redundância, à devida relevância, estão a ser consideradas e a investigação não é uma investigação que está fechada, continua com vista a neutralizar o outro indivíduo que eles mesmos fazem referência do seu envolvimento neste tipo legal de crime. É preciso dizer que quanto ao fato de eles estar a refutar, a nossa obrigatoriedade como polícia é buscar provas evidentes e conclusivas, tanto que comprovem o seu envolvimento dentro desta ação criminal. E a defesa, obviamente, é um direito que a eles já se...
2: A detenção na cidade da Beira, em Sofala, de três indivíduos suspeitos de roubar motorizadas e assassinar os condutores. Entretanto, a cidade da Beira, em Sofala, acolhe a partir desta quarta-feira a Feira Económica Provincial. Trata-se de um evento de promoção de produtos nacionais e delegações empresariais. Na cobertura do acontecimento, esteve o jornalista Luís Stima.
8: Exatamente, Paulo MacArthur, muito boa tarde. Estamos ainda aqui na cobertura da Feira Económica Provincial Edição 2026, onde temos aqui muitos expositores e a cerimónia de abertura foi dirigida pelo governador da província de Sofala, Lourenço Ferreira Bulha, e também esteve acompanhado pelo secretário de Estado da província de Sofala, Manuel Rodrigues, e nós continuamos aqui a cobrir. Vamos ouvir agora alguns expositores que vão deixar ficar aqui o seu sentimento ao participar desta feira e o que este evento significa. Muito boa tarde, em direto para o informativo da Rádio Cidade, o seu nome e como é que está a ser a feira?
9: O meu nome chama-se José Amboni, a feira está a decorrer bem. Essa feira significa a simulação para FACIM 2026, em Maputo.
8: Exato. O que está aqui a expor?
9: Eu estou a expor a parte de arte, esculturas Macondes, escultura moçambicana, a parte de artesanato, okay, a nível nacional.
8: Okay. E o que significa este evento para si, como um artista que tem esta plataforma para mostrar o que faz?
9: Para mim significa uma alegria, porque estou a mostrar aquilo que eu consigo fazer durante todos os dias e para mostrar o mundo.

0: vender ou a nível nacional.
1: Sim.
2: E a arte Maconde, ela tem sido apreciada, as pessoas estão aqui a comprar, estão aqui a pedir o contacto, como é que é?
0: Por enquanto ninguém aparece, mas há premissas de que tarde como cedo há de aparecer alguém para comprar.
2: Ok. Sim. Continuação de um bom trabalho.
0: Muito obrigado, muito obrigado.
2: Exatamente. Paulo Macartur, continuamos aqui nesta Feira Económica Edição 2026. Vamos aproximar a mais um local onde encontramos aqui um jovem que está a fazer também a sua arte. Neste momento, a arte de desenhar. São desenhos realísticos que acontecem aqui. Muito boa tarde, em direto para a Rádio Cidade. Diga-me o seu nome.
3: Ronaldo Abreu Chaya.
2: O que está a achar desta feira?
3: Esta feira, vou dizer que estou a achar interessante. Temos, até então temos algumas oportunidades. Ainda estamos à espera de algumas oportunidades, nesse caso.
2: Ok. Sim. E para si, como jovem, o que esta plataforma significa para si?
3: Dar referência à plataforma de feira?
2: Esta plataforma de exposição, o que significa para si?
3: Essa plataforma de exposição serve para incentivar os outros a serem mais criativos, nesse caso.
2: Ok, e estão aqui a visitar o seu stand?
3: Sim, sim, sim.
2: Ok, e já começa a haver alguns pedidos?
3: Sim, sim, já temos alguns pedidos, outros nacionais, outros internacionais.
2: Ok, sim. Exatamente, Paulo Macartur, ouvimos assim alguns expositores aqui na Casa dos Bicos, nesta Feira Económica Edição 2026, onde a Cidade FM esteve desde a manhã desta quarta-feira a fazer aquilo que é a cobertura deste grande evento. Nós continuamos por aqui, certamente que nos próximos espaços da Cidade FM poderão acompanhar de forma detalhada tudo o que está aqui a acontecer. Boa tarde, continuação de um bom trabalho.
4: 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Passamos a seguir a apresentar outras notícias nacionais e internacionais da nossa redação. As autoridades de saúde em Sofala alertam para o agravamento da situação da cólera e pedem à população para redobrar os cuidados. Com a presença de surto no norte, centro e sul da província, nomeadamente nos distritos de Xemba, Gorongosa, Nhamatanda e Xibabava, teme-se que a doença se propague com facilidade. O distrito de Xibabava está no centro das atenções após o registro de 3 óbitos. O Gabinete de Prevenção e Combate à Droga em Manica está a reforçar sensibilização visando responder ao aumento do consumo de álcool e outras drogas na província. Para tal, foram constituídas brigadas móveis que atuam em instituições públicas e privadas, com particular atenção às escolas, visando sensibilizar funcionários e alunos sobre a importância da mitigação deste problema. Segundo o porta-voz do Gabinete de Prevenção e Combate à Drogas em Manica, Hermínio Saída, dado o aumento do consumo de drogas, apela-se aos cidadãos de todas as camadas sociais a envolverem-se em ações que visam combater o consumo de estupefacientes. O Líbano denunciou esta quarta-feira novos ataques de Israel contra zonas do sul do país, apesar do acordo quadro entre os dois governos, que prevê uma retirada gradual das forças israelitas para transferir o controle dessas áreas para o exército libanês. Segundo a agência noticiosa libanesa NNA, os ataques foram registados na província de Nabatay, alvo de um bombardeamento com fogo de artilharia. Os disparos tiveram origem em posições militares israelitas na zona de Tel Hal-Nahas, uma área militarizada situada nos arredores da cidade fronteiriça de Kfar Nakheila, que se encontra parcialmente sob o controle das forças israelitas. Pelo menos 18 pessoas morreram devido ao sismo que atingiu o sudeste do Japão na terça-feira, segundo o novo balanço das autoridades, enquanto as equipas de resgate trabalham para encontrar sobreviventes presos sob os escombros de edifícios. Além das 13 mortes anteriormente relatadas pela primeira-ministra japonesa Sanae Takaishi, outras 5 pessoas morreram no colapso de um chaminé na fábrica de Nippon Paper Industry em Yatsushiro, declarou hoje um porta-voz da Câmara Municipal de Kumamoto numa conferência de imprensa. Outras 4 pessoas podem ainda estar soterradas sob os escombros, acrescentou o porta-voz. As autoridades francesas detiveram uma mulher que vive na casa onde foram encontrados os corpos de 5 recém-nascidos ou fetos na cidade de Orange, no sudeste da França. Segundo o Ministério Público de Carpentras, Os restos mortais foram encontrados depois de a mulher detida ter dado à luz um bebê saudável no domingo. O parto ocorreu em casa, após uma gravidez que foi detectada tardiamente, devido ao fato de a mulher estar em negação em relação à gestação. O seu companheiro, preocupado com o distúrbio da mulher, revistou a casa e encontrou o primeiro corpo, alertando as autoridades de seguida. O casal tem outros dois filhos, de 8 e 12 anos. Estas foram as notícias nacionais e internacionais da nossa redação. Ponto final, a presente edição do Informativo da Cidade FM, referente a esta quarta-feira, 29 de julho de 2026, onde destacamos o seguinte assunto. A polícia em Sofal apresenta na cidade da Beira três homens suspeitos de roubar motorizadas e matar condutores. Paulo MacArthur esteve na edição e apresentação com Jorge Barro nos cuidados técnicos. A dupla deseja uma boa tarde e continuação de uma excelente escuta à restante programação da Rádio Cidade.
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5: Era o Paulo MacArthur e o informativo Cidade FM para o dia de hoje, quarta-feira, 29 de julho de 2026. O mês de julho já está mesmo a findar e eu quero aproveitar esta oportunidade para felicitar aí o nosso colega Luís Tima por mais um aniversário. Olha, eu sei que ele vai ficar chateado comigo, mas eu vou revelar. O Luís Tima completa hoje 40 anos de idade e eu quero agradecer a ele por ser um amigo super, super, super, super top. Um colega também excepcional. Tenho aprendido bastante com ele. E que Deus possa acrescentar os seus dias na terra, não é? E não só, que possamos dividir momentos de alegria, assim como também de tristeza juntos. Vamos a isso, estamos com 15 horas e 15 minutos. O amigo ouvinte está convidado a apreciar a nossa montra sonora. Não troque de canal, porque isto é um até já.
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1: Congratulations, Zeke, hoje completa mais um ano de vida. Congratulations também para quem se calhar hoje conseguiu alcançar alguma meta, conseguiu alcançar aí algum plano, algum objetivo. Parabéns, parabéns, parabéns. O Senhor é contigo. E para quem infelizmente está se calhar triste, olha, dias melhores virão. Não existem noites que não virem dias. É mesmo isso. Então, dias melhores virão, é só continuar-se com muita fé, muita perseverança. Nós também, cá deste lado, vamos continuar com aquilo que nós melhor sabemos fazer, que é proporcionar ao amigo ouvinte música boa. E eu quero convidar o Gibson, vai cantar para nós Angola. Esta música eu quero dedicar aí ao Mano Chico Atoy, que está neste momento a acompanhar o programa a partir da feira. Uma feira que está neste momento a acontecer na Casa dos Bicos. E ele ligou-nos, né? Ligou-nos aí às 14 horas para dizer que ele tem lá uma banca a vender mariscos, amêijoas, camarão. Então, quem quiser pode lá ir. Eu sei que depois vou ter problemas porque vão dizer que estava a fazer publicidade aí para o Mano Chico Atoy. Mas não, não tem nada a ver. É nosso patrão, não é? Merece. Merece de alguma forma. Vamos ouvir Gibson e esta música é mesmo para ele. Quem se identificar também, que sinta esta minha dedicatória.

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Esta, com certeza, é uma das músicas que está a fazer-se muito barulho ao nível das redes sociais, sobretudo o TikTok. E o dono da música chama-se Easy K e ele canta ao lado do Blow 258. Parte, parte.

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0: casa só. 17 horas e 40 minutos em Moçambique. Muito boa tarde. Sons de Moçambique fazerem a sua tarde de quarta-feira.
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0: Nesta que é a terceira edição da semana do Viva Cidade. Estamos hoje a 29 de julho do ano 2026. Julho este que já está mesmo a bazar. Apenas 2 dias para o término do mês de julho. Por essas alturas, nos anos que lá se foram, era momento de fazer um balanço daquilo que a gente projetou o ano todo, não é? Agora não se faz balanço. É tudo a mesma coisa. Você vai chegar dezembro, vai olhar, não fez nada. Não está fácil. Estamos a tentar estreitar aqui uma chamada com a polícia de trânsito para nos avançar aqui alguma informação. E até estes precisos momentos ainda não foi possível. Enquanto isso, nós vamos continuar aqui com muito mais música e apelando também a todos aqueles que se fazem as vias públicas para que andem com muita prudência, não é?

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9: 17 horas e 51 minutos em Moçambique. Daqui a pouco temos o Eco Estudantil.

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Tens 8 horas e 3 minutos. Boa noite, estimado ouvinte. Seja bem-vindo a esta edição número 3 da semana do programa Ecostudantil. É desta forma magnífica, caro ouvinte, que nós damos abertura a esta viagem académica de 60 minutos para hoje, dia 29 de julho de 2026. Já sabe, caro ouvinte, que estamos a passos largos para o término do mês de julho e dentro de instantes estaremos aí a conferir a primeira semana do mês de agosto. E caro ouvinte, sendo hoje a quarta-feira, vamos nós trazer para si a rubrica Datas e Fatos, onde vamos juntos viajarmos até o passado para podermos conferir os fatos marcantes do dia 29 de julho. De igual modo, seguimos com a rubrica Sugestão de Leitura. Já sabe, caro ouvinte, que a obra que estamos a trazer durante esta semana é pertencente ao Vitorino Oliveira, intitulada Matar o Nosso

Aí, Constantio, assim que está em casa, a esta altura, bem agasalhado, com essa temperatura favorável, olha, muito obrigada pela preferência. Fique ligado até ao último minuto deste programa e assim também que está a trabalhar a esta altura. Bom trabalho, que tenha uma noite muito produtiva e rentável. E assim que está a conduzir, conduza com muita prudência, respeitando e observando as regras de trânsito. Caro ouvinte, conduza com prudência, muita prudência mesmo. E assim que esta altura já está de regresso a casa, bom regresso, mas assim que está bem atento agora ao programa Constantil, vamos juntos acompanhar a nossa saudação musical, não é? Eu não consegui ainda felicitar os bebês do dia, em especial o coordenador Luís Timo, ele que colhe mais uma rosa no Jardim da Vida hoje, dia 29 de julho. Olha, felicidades aí, coordenador, que tudo corre bem nesta nova fase e também para si, caro ouvinte aniversariante. Vamos seguir com a nossa saudação musical e para já, caro ouvinte, eu quero convidar o J. King com a participação de Mark Azodos no seu tema 20 Chamadas. Vamos acompanhar esta composição musical e eu volto dentro de instante para seguirmos com as nossas rubricas. Ótima escuta e até já.

Pois bem, caro ouvinte, acorda o final da música do J.K. Mark Azodos no seu tema 20 chamadas. Iniciamos assim, não é? E caro ouvinte, seguimos com a primeira rubrica, que é datas e fatos. Vamos juntos viajarmos até ao passado para podermos acompanhar e conferir os fatos marcantes do dia 29 de julho.

45 dias para o termo do ano 2026. Numa data como esta, no ano 587 a.C., o Império Neobabilónico saqueia Jerusalém e destrói o primeiro templo. No ano 615, Pakal ascende ao trono de Palenque aos 12 anos. No ano de 1014, o imperador romano oriental bizantino Basílio II inflige uma derrota decisiva ao exército búlgaro e seu tratamento subsequente dado aos 15 mil prisioneiros faz com que o imperador Samuel da Bulgária morra de um ataque cardíaco menos de 3 meses depois. No ano de 1030, o rei Olavo II da Noruega luta e morre tentando recuperar seu trono dos dinamarqueses. No ano de 1148, termina o cerco de Damasco em uma decisiva derrota dos cruzados e leva à desintegração da Segunda Cruzada. No ano de 1693, a França vence as forças aliadas na Holanda. No ano de 1836, inauguração do Arco do Triunfo em Paris. Em 1851, Annibale de Gasparis descobre o asteroide 15 Eunomia. Em 1858, Estados Unidos da América e o Japão, do Shogunato Tokugawa, assinam o Tratado Ares. Em 1899, assinada a primeira Convenção de Haia, através de qual todos os países europeus se comprometem a não usar gases asfixiantes nas guerras. No ano de 1900, o rei Humberto I da Itália é assassinado pelo anarquista Gaetano Brescia. Seu filho Vítor Emmanuel III, 31 anos, sucede ao trono. Em 1914, início do bombardeamento sequer de Belgrado. Em 1921, Adolf Hitler torna-se líder do Partido Nacional Socialista dos Trabalhadores Alemães. Caro ouvinte, estamos a acompanhar os fatos do dia 29 de julho. Em 1975, a Organização dos Estados Americanos revoga o embargo imposto a Cuba em 1964. Em 1980, o Irã adota uma nova bandeira sagrada após a Revolução Islâmica. Em 2000, toma posse em Cabo Verde o governo chefiado pelo primeiro-ministro Gualberto de Rosário. Em 2005, astrônomos anunciam a descoberta do planeta anão Eris, localizado nos confins do Sistema Solar. Em 2015, lançamento da nova versão do Microsoft Windows, Windows 10. Em 2019, uma rebelião no Centro de Recuperação Regional do Altamira, Pará, Brasil, deixa 57 mortos. Para finalizar, em 2021, a Estação Espacial Internacional gira temporariamente fora de controle, movendo a estação 45 graus fora de atitude, após um funcionamento do motor do módulo russo Nauka. Pois bem, caro ouvinte, conferimos a rubrica Datas e Fatos, onde conferimos os fatos marcantes do dia 29 de julho. E caro ouvinte, hoje, 29 de julho, é o Dia Internacional do Tigre. Isso mesmo, hoje é o Dia Internacional do Tigre. Se possível, não é? Nós teremos a ver isto, não é? Mais adiante. E, caro ouvinte, deixa-me dizer que o Dia Global, assim que é o Internacional do Tigre, comumente chamado de Dia Internacional do Tigre, é uma celebração anual que tem como objetivo o aumento da conscientização sobre a preservação do tigre, ocorrendo anualmente no dia 29 de julho. Isto foi criado em 2010. Então, caro ouvinte, seguimos com mais uma composição musical a esta altura e eu vou convidar a Chelsea Baronet com o tema Pai Grande. E até já.

Acordo o final da música da Chelsea Baronet, Pai Grande, e a esta altura com 18 horas e 17 minutos, seguimos com mais rubricas. E para já, caro ouvinte, eu vou convidar a Mónica Antónia, ela que vai trazer a rubrica Sugestão de Leitura. E já sabe, caro ouvinte, que abra que cor durante a semana e perdem assim então Vitorino Oliveira, intitulada Matar o Nosso Chefe. Vamos conferir e eu volto dentro de instante. Ótima escuta.

0: Olá, amigo ouvinte, está ligado à Rádio Cidade. Bem-vindos a mais uma edição da rubrica Sugestão de Leituras. Nesta semana, sugerimos a obra do Vitorino Bice Oliveira, intitulada Matar o Nosso Chefe. Vitorino Bice Oliveira, que nasceu em outubro de 1972 na cidade da Beira. Filhos de pais Matsua, que pararam naquela cidade por conta de uma vaga de estivador na empresa Caminhos de Ferro de Moçambique. Depois de uma aventura em glória, avaliação discutível pela terra do Rande, o professor de matemática que aos poucos foi abandonando a arte de ensinar os números para graduar-se ao ofício de escrever, ao ponto de nos últimos tempos, quando perguntado sobre o que vai fazer quando reformar, responde que vai contar histórias. O trabalho fê-lo para parar na terra da boa gente, mas foi o sorriso encantador da sua gente que o fez fixar-se por cá. Tem publicado contos do jornal Diário de Moçambique, textos em coletâneas e, em 2023, publicou o seu primeiro livro de contos intitulado Há Exorcismos em Solvene. Livro este que já sugerimos aqui na Rádio Cidade na rubrica Sugestão de Leitura. Hoje é como sugestão Mataram o Nosso Chefe. A obra Mataram o Nosso Chefe, de Vitorino Bice Oliveira, é uma narrativa contista, como diz o termo em inglês short story. É uma narrativa curta, como observa Boehme. O conto tem um reduzido elenco de personagens, com um esquema temporal restrito. Uma ação simples, ou pelo menos, apenas poucas ações separadas, e uma unidade de técnica e de tom. Boehme, 1982. O título que dá nome ao livro traz quatro palavras com categorias diferentes. Começa com uma forma verbal, mataram, que anuncia a última fase do ser vivo e é predicador com um argumento extremo determinado que causou o infortúnio do definido ser humano nosso, que pertencia e dirigia a um coletivo de seres humanos, chefe. O livro contém 8 contos. O primeiro conto, E Fiosa Ficou Por Lá, traz a curiosidade de se começar por uma conjunção copulativa e com o valor conclusivo de um conto que narra as espécies de 5 personagens, os funcionários públicos de Chiluvani, Issa, Vino e Finasse, que deslocam em serviço de Moçambique à Alemanha por 6 meses. Todavia, a personagem principal, que não é líder do grupo, ficou por lá. Não regressa à sua proveniência por motivos que finalizam no adultério além fronteira. O autor descreve a viagem da aviação pela primeira vez, narrando a ansiedade e os preparativos, bem como a chegada. A viagem e o lazer fazem deste conto literário uma narrativa moralizante, no sentido educativo, trazendo os dois gumes, o bom e o mau. Já no segundo conto, A Ira do Homem, o autor utiliza a personificação para apresentar a reclamação do povoado de Macuaco em fenómenos naturais, que é a ausência de chuva que desestabiliza pessoas, animais e plantas em infraestruturas tradicionais como estradas não pavimentadas e sem manutenção, embora sirvam como canal para a comercialização da castanha de caju. Neste conto, a personagem principal é o polígamo Rei Manhissa, com 11 esposas e incontáveis filhos, mas que cometeu homicídio pelo adultério da Melita, com o enteado Jaime, que nos lembra o incesto ocorrido entre o filho da personagem Berlim com a madrasta no seriado La Casa de Papel. O terceiro conto, Pita Mabiade, um moçambicanismo que significa purificação sexual, descreve o casal das personagens jovens, Teresa e Arthur, que vivem uma ânsia de ter um bebê. A esposa passa por desejo de uma gestação ligados à origem dela. Por exemplo, apetecia-lhe comer mbewa, um rato não doméstico, como se estivessem apenas os dois noivos, distantes de seus progenitores, decidiram que a Zinha fosse esperar o bebê à casa dos pais em Chinamapimba, como confere essa inquietação. É uma gravidez de risco. Estou com medo, Arthur. O esperado. Tua mulher nasceu. É rapaz. Um homem, um herdeiro, um confidente do pai, uma honra. porque o contrário serviria para outra família. Todavia, o primogênito... Tentamos, mas o teu filho não aguentou. Não se conseguiu salvar. A criança, e depois de choros e lamentações, o Arthur recusa-se a entrar numa casinha, com a presença de familiares e vizinhos no quintal, para o tradicional purificação sexual. Neste contexto, o autor passou para qualquer um deles serve. Foi sujeito, o Arthur, a pagar o indesejado para fazer valer a nossa cultura que se chocava com a da esposa. Portanto, as temáticas deste conto estão em volta da família, das tradições do Sul e do centro de Moçambique, do nascimento, das viagens e das diferenças, por meio de diálogos, narrações e até mesmo descrições. O autor traz-nos esta realidade fílmica de dois mundos dentro de uma mesma nação, que para este caso, a razão foi mais audível do que o amor. Como Goethe Martinho, em 1987, nos adverte em Máximos e Reflexões que a maior cortesia que um autor pode ter para com o seu próprio público é a de jamais lhe dar o que as pessoas esperam, mas sim aquilo que ele próprio, em cada um dos degraus da própria e da alheia formação cultural, considera correto e útil. Goethe Martinho, 1987. O cientista surpreende o público quando a personagem Arthur deixou para trás a sua amada, não aceitando a prática da purificação sexual. Verifica-se na autoridade superior tradicional a inaceitabilidade de ritualização por estrangeiro perante a cultura alheia. Já o quarto conto, o Ligose, um tributo aos avós, descreve a realização de xitique, uma prática de convivência intrafamiliar para a entrega de dinheiro acumulado de poupança de forma rotativa, bem como para a feição de visitas entre familiares. E o quinto conto, que é Matar o Nosso Chefe, é o que dá um nome ao livro. A narrativa começa com o diálogo entre os personagens Marcos Dimande e Nola, marido e mulher, respectivamente. O Dimante era o diretor comercial da Robral, agência de navios. Trava uma conversa habitual com a esposa, mostrando-a a necessidade de fazer-lhe a mala para viajar de novo com a secretária em serviço. O autor denuncia o cometimento do adultério de uma concubina que se coloca entre o casal monogâmico. O Marcos e a Milena entrelaçam num relacionamento romântico nas praias, mensalmente distantes de amigos, colegas e familiares para evitar interferências. Há uma constância das viagens secretas para ocultar a infidelidade que os dois colegas de trabalho cometem longe dos seus cônjuges. Amigo ouvinte, essa é a nossa sugestão de leituras para esta semana. Mataram o Nosso Chefe. É uma coleção de contos ou ficção inspirados em nossas vivências. Uma crítica social que transcende a barreira do nosso tempo e até mesmo das gerações. Ao longo dos 9 contos que compõem a obra, está sempre presente a intolerância e o conflito de gerações, de religiões, culturas e níveis sociais. No texto, ignoram-se propositadamente as regras da ortografia das línguas banto. O autor baseia-se em parábolas ou ditados populares para sustentar algumas ideias e ou atitudes dos personagens. Em Matar o Nosso Chefe, conto que dá título à obra, escreve-se sobre um executivo de Mande, que cria uma relação amorosa com a sua secretária, a Milena, e provoca ira em esposa, Andola, que, recorrendo aos conselhos de suas amigas, acaba metida em cabanas para ter de volta a atenção do seu marido. Pois bem, espero que, amigo ouvinte, faça uma excelente leitura deste livro e já sabe que pode encontrar este mesmo na Livraria Funze. Matar o Nosso Chefe, de Vitorino Ubisse Oliveira. Amigo ouvinte, beijo e abraço da Mónica António. Até à próxima edição da rubrica Sugestão de Leituras.
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2: Pois é, caro ouvinte, conferimos a rubrica Sugestão de Leitura. Acompanhamos a obra do Vitorino Oliveira, intitulada Matar o Nosso Chefe, com a Mónica Antónia. A esta altura seguimos com mais uma composição musical. Para já vamos ao encontro da música do Preto Show, Filho de Zua, Mostro Antea, disse no seu tema Coringa. Ótima escuta e até já.

Pois bem, caro ouvinte, acorda o final da música do Preto Show, filho do Zua, diz no seu tema Coringa. Esta altura, com 18 horas e 33 minutos, seguimos com mais rubricas e para já eu vou convidar o Sebastião Sarmento, ele que vai trazer para nós a rubrica Saiba Mais e vai falar-nos dos golfinhos. Vamos acompanhar, caro ouvinte, e que tal aprender mais um bocado? Até já.

0: Cordiais saudações, estimado ouvinte do programa Eco Estudantil. Seja bem-vindo à rubrica Saiba Mais de hoje. Estimado ouvinte, sabia que os golfinhos têm nomes próprios? Sim, estimado ouvinte. Os golfinhos são considerados alguns dos animais mais inteligentes do planeta. E uma das descobertas mais fascinantes sobre eles é que possuem uma forma de identificação individual semelhante aos nomes utilizados pelos seres humanos. Os cientistas observaram que cada golfinho produz um assobio característico, conhecido como assobio assinatura. Este som é desenvolvido ainda nos primeiros meses de vida e torna-se único para cada indivíduo. Tal como o nome de uma pessoa, este assobio permite que os outros membros do grupo o reconheçam e identifiquem. Quando um golfinho quer chamar o outro, pode imitar o assobio assinatura do companheiro. Estudos realizados com populações de golfinhos mostraram que estes animais respondem de forma mais rápida e clara quando ouvem o seu próprio assobio do que quando escutam os sons dos outros indivíduos. Isto sugere que eles compreendem que aquele sinal sonoro se refere especificamente a si próprios. Esta capacidade é extremamente útil porque os golfinhos vivem em grupos sociais complexos. Muitas vezes deslocam-se por grandes áreas do oceano, mergulham a diferentes profundidades e podem perder-se temporariamente uns dos outros. Os assobios de assinatura ajudam-nos a manter o contato e a reunir-se novamente. A comunicação dos golfinhos vai muito além destes nomes. Eles utilizam uma combinação de assobios, cliques, estalidos e movimentos corporais para transmitir informações sobre alimentação, perigos, localização e interações sociais. Alguns investigadores já acreditam que a sua linguagem é uma das mais sofisticadas do reino animal. Outro aspecto impressionante é a memória destes mamíferos marinhos. Os golfinhos conseguem recordar os assobios de assinatura de outros indivíduos durante muitos anos. Em alguns estudos, verificou-se que reconheciam os sons dos antigos companheiros, mesmo após décadas de separação, algo raro entre os animais. A existência de uma forma de identificação individual demonstra o elevado nível de inteligência e organização social dos golfinhos. Esta descoberta também ajuda os cientistas a compreender melhor a evolução da comunicação e da linguagem em grupo de diferentes espécies. Os golfinhos continuam a surpreender a ciência com as suas capacidades cognitivas. O fato de possuírem algo semelhante a nomes próprios mostra que o mundo animal pode ser muito mais complexo e sofisticado do que imaginamos. Estimado ouvinte, é desta forma que terminamos a rubrica Saiba Mais de hoje, onde ficamos a saber que os golfinhos, afinal, têm nomes próprios. Eu me chamo Sebastião Sarmento e prometo voltar numa próxima oportunidade com mais novidades. Boa noite.
1: Pois é, muito obrigada Sebastião Sarmento por nos trazer esta curiosidade dos golfinhos na rubrica Saiba Mais. E a esta altura, com 18 horas e 37 minutos, caro ouvinte, seguimos com mais uma composição musical. E eu vou convidar os maçucos para cantar Ntolilo. Vamos acompanhar esta música da Zona Norte e voltamos dentro de instante.

Maçucos, Tolilo. Pois bem, caro vim, 18 horas e 43 minutos. Seguimos com dicas para estudantes com a Nélzia Mavunja. Ótima escuta e até já.

Olá, amigo ouvinte, seja muito bem-vindo à nossa rubrica Dicas para Estudantes. Hoje vamos falar especialmente com estudantes de medicina. Sabemos que essa jornada é cheia de desafios, noites em claro e muitos livros, mas também é incrível. Então prepare-se para descobrir estratégias práticas que vão transformar a sua rotina acadêmica e ajudar a alcançar melhores resultados. Para começar, vamos falar sobre algo essencial para todo estudante, neste caso, a gestão de tempo. Planejar a semana é fundamental. Divida seu tempo entre aulas, estudo teórico, laboratórios, plantões e, claro, descanso. Priorize tarefas importantes e experimente técnicas como o Pomodoro, 25 a 50 minutos de estudos, seguido de 5 a 10 minutos de pausa. Organize horários de plantões e estágios para não se sobrecarregar. Lembre-se, tempo bem gerido é tempo mais produtivo. Depois de organizar o seu tempo, é hora de estudar de forma inteligente. E essa é a nossa segunda dica, técnicas de estudos. Mapas mentais e esquemas são grandes aliados em matérias complexas, como anatomia, fisiologia e farmacologia. Flashcards ajudam a memorizar termos médicos, sintomas e fármacos. Apps como Anki e Quizlet são ótimos para isso. Ensinar colegas ou simular atendimentos fortalece o aprendizado. E não se esqueça de revisar. Um dia, uma semana e um mês após o estudo. Isso aumenta muito a retenção. Estudar é importante, mas colocar a mão na prática é ainda mais essencial. E a nossa terceira dica é prática clínica e laboratorial. Aproveite os laboratórios de anatomia, microbiologia e bioquímica. Participe de simulações de plantões hospitalares. Observe procedimentos, cirurgias e diagnósticos. A prática ajuda a consolidar o que você aprendeu na teoria. E lembre-se, cada experiência prática é uma oportunidade única de aprendizado. E não podemos esquecer da saúde. Afinal de contas, o corpo e a mente precisam estar alinhados para que o estudo seja eficiente. E a nossa quarta dica é saúde física e mental. Durma bem, mantenha uma alimentação equilibrada e pratique exercícios regularmente. Plantões e provas podem ser estressantes, então técnicas de mindfulness e meditação ajudam a manter a mente tranquila. Pequenos alongamentos durante o estudo ou plantões fazem maravilhas pelo corpo e pela concentração. Agora vamos falar sobre recursos e ferramentas que podem potencializar os seus estudos. E a nossa quinta dica é recursos e ferramentas. Use livros clássicos como Robbins, Gulton e Harrison, apps médicos como MedCap, UpToDate, Visual Anatomy e CanCult. Ajudam no dia a dia. Plataformas digitais como Coursera, Khan Academy e YouTube Edu oferecem conteúdos extras e nunca subestime o poder de um grupo de estudo. Trocar resumos e discutir casos clínicos faz toda a diferença. Claro que estudar também envolve-se preparação para avaliações. E a nossa sexta dica é preparação para avaliações. Para provas teóricas, resumos, mapas mentais e flashcards são essenciais. Para exames práticos e OICE, pratique procedimentos e peça feedback a colegas e professores. Resolver provas anteriores ajuda a identificar os tópicos. E assim encerramos a nossa rubrica Dicas para Estudante. Lembre-se, organizar o seu tempo, estudar com foco, praticar diariamente, cuidar da saúde física e mental e manter a motivação são passos essenciais para trilhar o caminho do sucesso acadêmico e profissional. Cada esforço que você faz hoje contribui para o futuro brilhante. Eu sou Neuza Jorge Mavunja, obrigado por continuar ligado à rubrica Dicas para o Estudante. Continue também estudando, praticando e buscando sempre o melhor de si. Beijinhos e até a próxima!

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1: Muito obrigada, Neuza Mavunja. Caro ouvinte, conferimos a rubrica Dicas para Estudantes e acompanhamos aí a Dicas para Estudantes de Medicina. E a esta altura nós seguimos, caro ouvinte, com mais duas composições musicais. Vamos acompanhar a música dos Calamas com o seu tema Cima. E de seguida, Plutónio, não é? Agradecido. E voltamos dentro de instante, porque temos ainda a nossa última rubrica, que é o nosso português. Ótima escuta, caro ouvinte, e até já.

0: Vocês estão prontos para aprender um som agora, na hora? Pode ser ou não? Ok, isto é mais ou menos.
1: Ah, 105.2.
0: Hoje eu estou muito mais agradecido. Hoje eu estou muito mais agradecido.
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0: Hoje eu estou muito mais agradecido.

Mas ainda não acabou. Vocês estão prontos para cantar mais um bocadinho aqui? Estão prontos para cantar mais um bocadinho aqui? Ok. Então bora lá lembrar de novo. Só assim. Só.

0: É verdade, caro vinte, muito obrigado, muito obrigado, muito agradecida estou também, não é? Diz o Plutónio. E a esta altura, com 18 horas e 57 minutos, seguimos com a rubrica O Nosso Português para finalizarmos.
1: O nosso português.
2: Na frase O meu filho Zé tem grandes dificuldades a matemática, enquanto que a irmã tem resultados brilhantes a matemática, diz-se enquanto que ou enquanto?
3: Enquanto que? Porque estão a comparar, né? Duas pessoas de algo distinto. Acho que é isso.
4: Enquanto que? Eu acho que é o mais correto. Enquanto que? Não tem justificação. Para mim, enquanto que?
3: Enquanto que a escola poderia ser do pai dele, enquanto ela não é.
5: Enquanto que?
4: Enquanto que?
5: Sim.
3: Enquanto ela não é.
2: Como conjunção subordinativa temporal, enquanto tem os seguintes sentidos: simultaneamente, no sentido em que, ao passo que. É comum o uso de enquanto que como sinônimo de ao passo que. Trata-se, porém, de uma formulação incorreta que a língua portuguesa não admite. Nessa acepção, a língua prevê a utilização de enquanto.
3: Enquanto ela não é.
2: O meu filho Zé tem grandes dificuldades em matemática, enquanto a irmã tem resultados brilhantes nesta disciplina.
1: Assim se fala português.
0: É verdade, caro ouvinte, aprendemos, não é? É esta altura, com 18 horas e 58 minutos, marco o ponto final à presente edição deste programa Ecostudantil. Caro ouvinte, 19 horas temos o espaço de notícias. Boa noite e até já.
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19 horas em todo o solo pátrio. Vamos às notícias a esta altura. Presidente da República nomeia José Catufa embaixador de Moçambique na Bielorrússia. O presidente da República, Daniel Chapo, nomeou José Mateus Moária Catufa para o cargo de embaixador extraordinário e plenipotenciário da República de Moçambique junto da República da Bielorrússia. José Catufa vai acumular estas funções com o cargo de embaixador extraordinário e plenipotenciário da República de Moçambique junto da Federação Russa. Um comunicado da Presidência da República indica que a presente nomeação insere-se no quadro do reforço da representação diplomática de Moçambique e da prossecução dos objetivos da política externa do Estado. Entretanto, esta terça-feira, o Presidente da República recebeu uma delegação da missão do Mecanismo Africano de Revisão de Pares, MARP. Segundo o líder da delegação, Maketse Majoro, a missão solicitada pelo chefe do Estado vai avaliar o percurso de Moçambique no cumprimento dos compromissos assumidos no âmbito da União Africana nas áreas de governação democrática, gestão económica, desenvolvimento socioeconómico, resiliência a choques. Continuamos a informar, revisão do Código do Processo Penal entra na fase final de harmonização. A Comissão Técnica de Revisão do Código do Processo Penal assegura a conclusão da harmonização das matérias em debate até finais deste ano. A iniciativa do Tribunal Supremo e a Procuradoria-Geral da República visa elaborar um instrumento que se enquadre na realidade moçambicana e nas dinâmicas do tipo legal de crimes, depois das críticas do atual Código do Processo Penal, revisto em 2019. São várias as matérias que não constam no Código de Processo Penal em vigor e que o objetivo é incorporá-las, tendo em conta a evolução tecnológica. O coordenador da Comissão Técnica da Revisão do Código de Processo Penal, o juiz desembargador do Tribunal Supremo Superior do Recurso, Luís Mabote Júnior, diz esperar que o instrumento incorpore todas as demais leis dispersas. Na Cala acolhe exercício regional da SADEC para reforçar a resposta a ciclones e cheias. O Instituto Nacional de Gestão e Redução de Risco de Desastres realiza hoje na cidade de Nacala, em Nampula, o exercício regional de simulação de resposta a ciclones e cheias na comunidade para o desenvolvimento da África Austral. Um documento do INGD em nosso poder refere que a simulação tem por objetivo testar os mecanismos da região da SADEC de alerta, coordenação, responder às emergências de grande magnitude e reforçar a preparação dos Estados-membros face aos riscos de desastres. Em Nacala Porto, o Centro Operativo de Emergência foi equipado para coordenar em tempo real as operações de busca e salvamento, evacuação e assistência às vítimas. A simulação terá lugar no Centro Nacional Operativo de Emergência, na base aérea de Nacala, junto ao Centro de Operações Humanitárias e de Emergência da SADEC. Mpanda Kua entra numa nova fase e reforça perspectivas de crescimento económico. O projeto hidroelétrico de Mpanda Kua registrou progressos assinaláveis nas vertentes técnica, financeira, ambiental e social, consolidando-se como uma das mais ambiciosas iniciativas de infraestrutura e transformação económica de Moçambique. Com investimento estimado entre 6 e 7 mil milhões de dólares norte-americanos, o empreendimento contempla a construção de uma central hidroelétrica com uma capacidade instalada de 1.500 megawatts, bem como de uma linha de transporte de energia em alta tensão, com cerca de 1.300 km de extensão, ligando a província de Tete à cidade de Maputo. Esta infraestrutura permitirá reforçar a integração do sistema elétrico nacional e aumentar a fiabilidade do abastecimento de energia. Para finalizar, Banco de Moçambique corta pela metade o limite de

0: pagamentos sobre o exterior, com recurso a cartão bancário até ao limite anual de 3 milhões de meticais. 19:06, está completa a informação a esta altura, apresentada por mim, Carmen Albino. Boa noite, fique bem e até amanhã.
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0: 19h e 13 minutos em Moçambique. Uma vez mais, muito boa noite. Depois de termos ficado com o Eco Estudantil e também o nosso bloco informativo à atualidade, chegado à altura de interagirmos aqui com os nossos ouvintes no nosso habitual, ou na nossa habitual interação, que acontece das 19h até muito perto das 20h. No nosso habitual contacto, que é o 87-99-39-048, repito, há quem deve estar aí a dizer: ah, uma lua está a ditar muito, mas muito rápido este número. E eu sou novo e gostaria de participar. Ah, então seja bem-vindo. Vou já ditar bem devagarinho para que, amigo ouvinte, você que é novo, saiba ou apanhe aqui o número para entrar direto aqui ao estúdio da Rádio Cidade. Então está aí, anota aí, 87-99-39-048. Ah, que tal? Já apanhou, não é? Então vamos a isso. Eu já estou aqui para atender as vossas chamadas. E aqui está este que será o nosso primeiro ouvinte. Cidade FM, muito boa noite.
1: Ah, sim, muito boa noite.
0: Boa noite, como está?
1: Estou bem, não sei, normal, Maru.
0: Eu também estou bem, graças a Deus. Estou a falar com o ouvinte.
1: Grande Massora.
0: Está tudo bem, Massora?
1: Está tudo bem, não sei, nos estúdios da 105.2.
0: Eu aqui estou bem, graças a Deus. E de certeza absoluta que aí nos Pioneiros também está tudo bem.
1: Aqui está tudo bonito.
0: Graças a Deus. Ok, o que é que vai querer ouvir hoje, Massora?
1: Acho que estou a ouvir a música de Zina Makosa.
0: Zina Makosa. Ok, e a quem vais endereçar esta música?
1: Primeiro vai para a Mano Mário aí nos estúdios.
0: Tá bom, Gabanink.
1: E segundo vai para a minha esposa Marta Luca e os ouvintes da rádio. Está aí, Mano Jorge. Jorge Sabemos. E daí, Mano Onde, João Manuel, Carreiro Jacinto, João Manuel. Para todos os amigos que estão bem sintonia neste momento.
0: Tá certo, um abraço, uma senhora, boa noite e passe muito bem, ok?
1: Estamos juntos, bom trabalho.
0: Obrigado. 87-99-39-048, lá se foi o ouvinte, uma senhora, a partir dos Pioneiros, ligue você também. Então vamos lá atender este ouvinte, boa noite.
2: Olá, viva muito, boa noite, Mário Malua, boa noite a vasta auditório que estão neste momento bem bordadinho, ligado a 105.2, siga bem, fiamma.
0: O Zeca está a ouvir a Rádio Cidade a partir de onde?
2: Exato, estou a falar diretamente, como disse ontem, estou mesmo nos Pioneiros, bem próximo de Frango, exatamente.
0: Ok, tudo bem, e o que é que queres ouvir hoje?
2: Hoje quero ouvir música, estamos na beira, então logo aqui no CVV vamos ouvir música que apresenta o clone, fica mais um pouco.
0: Fica mais um pouco.
2: Exatamente, exatamente. Esta música mais recente que deste jovem moçambicano radicado na beira. Sim.
0: Ok.
2: Quero endereçar esta música em primeiro lugar a toda a minha família. Por que não endereçar também a meus filhos que estão aí, Izzy e a Wilker, sim. Está um bocado incomodado, mas já está a melhorar. Sim.
0: Está.
2: Para quem não endereçar também o senhor que está a nos fazer entreter do outro lado com música e informação através das ondas artesianas da cidade de Fiel, com Mário Malua. E não esquecendo também dos amigos que estão bem grudadinhos a me ouvir neste momento. Estou a falar do Augusto Taimo, que está bem ligado diretamente do Macurungo, Madeira Zondamela na cidade de Maputo, Fernando Mufundice também na cidade de Maputo, descendo mais para cá, Duque Gonçalves, também a Júlia Laurindo, e Júlia Simeão. Para quem não endereçar, também uma amiga, a Rosa Max Gordinha. E para os demais que me conheçam, quero reiterar votos de uma boa noite e condução de uma boa audição a esta programação da Rádio Cidade. Já ouvirem o meu nome, até amanhã, se Deus quiser. Mário.
0: Um abraço para ti, Zeca Oliveira. Continuação de uma boa noite, ok?
2: Tá bom, tá bom, tá ainda.
0: Tá nice.

Lá foi o Zeca Oliveira. Vamos lá ver se vamos sair ao encontro do nosso próximo ouvinte.

0: 19 horas e 20 minutos em Moçambique. Boa noite.
1: Alô, boa noite.
0: Boa noite, como está?
1: Estou bem, não sei, mano, Maura.
0: Ah, eu também estou bem. Estou a falar com ouvinte Celestina, é isso?
1: Sim.
0: Tá tudo bem. Celestina e está a ligar-nos a partir da chama.
1: Sim.
0: Que bom. Ok, e o que é que quero ouvir hoje, Celestina?
1: Hoje gostaria de ouvir a música de Tazi com tema Maria.
0: Maria. E a quem queres endereçar esta música?
1: Essa música vou endereçar a minha irmã Antônia, a todos os ouvintes da Cidade, Fernando Mufumbice, Kine Branquinho Costa, ouvinte Massora, tudo positivo. Mano, e a todos da Cidade.
0: Ok, e para ti junto à sua família também, um abraço, ok, Celestina?
1: Ok, obrigado.
0: Tchauzinho.
1: Quer trabalho, eu regresso a casa.
0: Muito obrigado. Tchauzinho.
1: Tchau, tchau.
0: A música do Taz Maria já está alinhada. A semelhança também da música do Lazy Wanika, Cinema Coça, e também do Slowly. Fica mais um pouco. Agora vamos lá atender mais um ouvinte, numa altura em que o nosso relógio aponta 21 horas. 21 horas? Não. O que é isso, Mário? 19 horas e 21 minutos é o que eu quis dizer. Não 21 horas, ainda são 19 horas. Ok, boa noite. Está sim, boa noite.
2: Está sim, boa noite, como está, mano?
0: Eu estou bem, graças a Deus. E aí?
2: Aqui também nada de mal. Aqui fala com o Paulo, diretamente de Majimane.
0: Com?
2: Fala com o Paulo, diretamente de Majimane.
0: Ah, Paulo, está tudo bem, Paulo?
2: Ah, está tudo bem, nada de mal.
0: Eu também estou bem. Paulo fala de Majimane.
2: Sim.
0: Conhece o mais velho Chico Atoy?
2: Sim, conheço.
0: Ok. Tudo bem. Paulo, o que quer ouvir hoje?
2: O cantor estava a fugir muito, mas sim, o título da música é Mundo no Mundo.
0: Ok. Chicote, qualquer coisa.
2: Chicote Power.
0: Tá bom, ok. Tá bom, nós vamos. E a quem queres deixar ficar esta música?
2: Essa música vai para minha mãe lá em Caia, Rosalina Luiz, para minha irmã Helena Sani, para minha esposa lá em Maniga e o resto para meus colegas no trabalho.
0: Ok. Tu és de Caia?
2: Sim, sou de Caia, sim.
0: Caia onde? Eu estava lá na semana Caia passada.
2: Na Caia e Barma Locoteira, na escola 4 de outubro.
0: Tá bom. Ok, tudo bem. E é tudo?
2: Sim, é tudo, mano.
0: Um abraço, Paulo, para ti. Continuação de boa noite, ok?
2: Muito obrigado, Paulo.
0: Tchauzinho. Lá se foi o Paulo, a partir do Majimane. Vamos lá dizer, vizinho, né? Do Cota Chico Atoy. Cidade FM, boa noite. Tá sim, boa noite. Hoje estás a trabalhar, certamente. Ontem estavas de folga?
3: Em casa, Mari.
0: É? Alô?
3: Mari, alô?
0: Estou a ouvir com muitas dificuldades.
3: Mário, alô?
0: Sim.
3: Sim, eu estava a dizer que estou em casa, Mário.
0: Ok. Estou a falar com...
3: Certo, eu vou ser importante ouvir, ouvir a partir de Macorongo.
0: Está aí. Pensei ontem, por isso que eu estava a dizer, que hoje certamente que estás a trabalhar. É que estás com uma voz que... Estou a ouvir mal, mas eu percebi que era o Taim, como ontem disseste estavas de folga. Então deduzi que hoje já estarias a trabalhar. Ainda continuas em casa. Tudo bem, ok.
3: Mas
0: É, são daquelas folgas que ficas 3, 4 dias em casa, não é?
3: Não. Eu sou comigo de um dia. Amanhã é 3 de trabalho.
0: Tá certo. Aí, o que é que queres ouvir hoje?
3: Exato. Love Beach de Ludo.
0: Desculpa, não percebi.
3: Love Beach de Ludo, Chris.
0: Yeah, eu estou a ouvir muito mal. Ouvi só Ludacris, é isso, né?
3: Love Beach. Love Beach.
0: Love Beach.
3: Love Beach de Ludacris, exatamente.
0: Ok, vamos lá ver. Ludacris. Love Beach. Ok, tenho aqui o álbum do Ludacris. Love Beach. Eu acredito que tem. Acredito. É Move Beach, é isso? Né? Move Beach.
3: Exato.
0: Ok, aqui está. Tudo bem? E a quem queres endereçar esta música?
3: Exato, Mário. Vou deixar ficar esta música com o pessoal que estava aqui mesmo. A minha fita reformou todo o Tamandeli. Carlitos, o senhor, o meu cunhado, chama-se ele Timóteo Lino Novês, também essa música, vou deixar ficar, a minha esposa, chama-se ela Teresa Lino Novês, os meus filhos, Ermelinda Augusto Taíno, Anitta Augusto Taíno, Lino Augusto Taíno, Wesley Augusto Taíno, também para ficar a sequência para os amigos, assim como com os dois, três, assim, caiu o chocolate Luiz de Minho, o Bebar da Minhava, Gonçalves, Lino Gonçalves, Terra Matamba, Juta Chicote, Bebar de Minhava, também na mesma sequência, vai também para Zeca Olo Freira, que neste momento está a ouvir a 105.2 de Cidade FM, a partir das vias do mesmo do local do trabalho, ao Chico Atoi de Magmani, a Júlia Larins e a Júlia Pinto. Para finalizar, um grande amigo e irmão da Prima Duque, com a sua oficial neste momento, a conseguir ouvir a Rádio Cidade FM, a partir do pai do aeroporto, desde já, dedicar a ele uma ótima noite de quarta-feira na companhia da 105.2 Tira de FM. Já esqueci alguém muito especial, DJ Pai Aleixo, um grande amigo, que já mandaram um forte abraço a partir da cerâmica. DJ Pai Aleixo, um grande amigo. Tem neste momento a oferta da cidade de uma partir da cerâmica. Aquele abraço para ele, Leixo. E ultimamente para ti, quarta-feira. Por isso, basta neste momento ligadinho a 105.8 da defesa. Recebe um abraço para ti, Taíno, para que este momento também. Neste momento, a ouvir e a falar a partir de ti. Para ti, Mário Malu, aquele abraço. Eu faço uma próxima quinta. Deixa lá de lá a ouvir a da defesa. Mário, aquele abraço. Mário.
0: Só por favor.
3: Desculpa, esqueci. Ao Fernando Mussindici, chama Tola. Desculpa lá, Fernando Mussindici, tenho certeza que ele está a ouvir atrás. Aquele abraço aí, Fernando Mussindici, a parte da Matola. Tchau, fui.
0: Ah, ok, estás perdoado. Um abraço aí, Taí. Ok. Lá atender mais um ouvinte. Estamos com 19 horas e 29 minutos. Quem será o próximo? Vamos saber já agora. Boa noite. Está sim, boa noite.
4: Boa noite, Mano Mara. Como está?
0: Graças a Deus, bem, não sei.
4: Não, não estou a ouvir bem, porque essa voz está um pouco rouca, assim.
0: Jura?
4: É verdade, está constipado.
0: Não, graças a Deus não estou constipado.
4: Não estás?
0: Não, não.
4: Uau! Não sei essa voz aqui.
0: Opa, não sei o quê. Não sei porquê. Se calhar é por ficar muito tempo sem ligar.
4: Não. Até porque às vezes nós ligamos, mas na hora fica muito tempo nos atender o jogo, também corta a linha.
0: Não é possível, é que está a entrar outra chamada, aí logo.
4: Não tem como.
0: E com quem tenho o prazer de falar?
4: Aqui está a falar com a Laurina Ernesto, diretamente do Nhamiza, que é Zona Verde.
0: Está tudo bem, Laurina?
4: Eu estou bem, com uma temperatura muito estável.
0: É, certo.
4: Com uma temperatura mesmo bom. E daqui a pouco vamos entrar numa temperatura que sim, vamos reclamar toda hora.
0: É verdade. É verdade.
4: Vamos reclamar.
0: O que é que quero ouvir nesta noite, Laurina?
4: A música que quero ouvir?
0: Sei.
4: A música de Poste Malumi. Malumi. Não sei com tema. Com tema? Com tema só flower.
0: A música de quem?
4: De Poste Malumi.
5: Com tema
4: Sunflower.
0: Ok, deixa-me lá só ver se eu consigo identificar esta música, porque eu eu não estou a ver. Sunflower.
4: Espera só para falar com a pessoa de que esta
5: música. Ah, já vamos a de Post Malone com o tema Sunflower.
0: É Post Malone.
4: Sim.
0: Ok, tudo bem. Já está aqui identificada a música de Post Malone.
4: Só flower. Esse jovem, o que nos faz esse jovem?
0: Ok. E a quem vais endereçar essa música de Post Malone?
4: Essa música vai me dar meus filhos, que é Alberto, meu jovem Dambi, Paulo Jordandi, o tio também, o Luiz Alberto, a esposa também conta por aqui, o pai também, toda a família Paulo, toda a família Jovo e também Mano Mário.
0: Muito obrigado, muito, mas muito obrigado mesmo, ok?
4: Obrigado. Bom regresso a casa.
0: Obrigado.
4: E também cumprimento para todos os ouvintes da Rádio Cidade.
0: Certamente que estão a ouvir e estão ligados aqui ao canal da Rádio Cidade.
4: estão mesmo. Até mesmo. Porque alguns conseguem mencionar, né?
0: Sim.
4: Alguns conseguem mencionar.
0: Ok, e é tudo, não é?
4: É tudo, Mano Mara. Até amanhã. Bom descanso aí, bom regresso a casa. Até Manguana.
0: Até Manguana. Takuta. Tchauzinho.
4: Tchau.

0: lá, vamos lá, vamos lá, vamos lá, vamos lá, vamos lá, vamos lá, vamos lá. Tempo está a bazar. Boa noite. Boa noite. Está sim, boa noite.
1: Alô?
0: Está sim, boa noite.
1: Boa noite, como está?
0: Eu estou bem, graças a Deus. E aí?
1: Sim, sim.
0: E com quem falo?
1: Está falando com Castigo.
0: Castigo.
1: Sim, sim.
0: Castigo, ouve a rádio a partir de onde?
1: Na parte da Pinamar.
0: Pinamar, ok.
1: Ok, Munhava.
0: Ok. Castigo, o que é que queres ouvir?
1: Ah?
0: O que é que vai querer ouvir nesta noite?
1: Ah, eu quero ouvir uma música.
0: De quem seria?
1: De Dito Felipe Maria.
0: Maria. Ok. E sim, a quem vais endereçar esta música do Dito Felipe?
1: É a todos os meus amigos e meus colegas de serviço e minha mulher.
0: Que é tudo?
1: Sim, sim, a todos. A todos que vão ouvir essa noite também. Tenha um bom, uma boa noite para todos.
0: Tá bom, ok. Muito obrigado, Castigo. Tenha boa noite para si também, junto aí à sua família, ok?
1: Ok, muito obrigado.
0: Tchauzinho, até a próxima.
1: Ok, obrigado.
0: Lá foi o Castigo a partir do bairro da Munhava, concretamente no Pinamala, a marcar aqui a sua presença nesta noite de quarta-feira. E foi o nosso penúltimo ouvinte. Vamos lá ver quem será o último para esta noite. E já lá está. Cidade FM, boa noite.
2: Agora é minha vez para fechar. Ainda estou com a chave de ouro aqui.
0: Pensei que pudessem te dar uma falta hoje. Pensei que pudessem marcar uma falta. Aliás, eu podia marcar uma falta.
2: Nada. Ter espaço também é bom.
0: É bom, né?
2: Por graça.
0: E ter a certeza que vai entrar.
2: Ah, tenho certeza. O meu pai me ensinou todos os times, mano.
0: Não é?
2: Não, o meu pai me deixou com a herança, mano.
0: Yeah.
2: Quanto a isso, não tenha dúvida.
0: Ok.
2: Boa noite, Maru Malua.
0: Boa noite.
2: Tá, meu irmão?
0: Eu estou bem, graças a Deus. E aí?
2: Mesmo com problemas, não há problemas.
0: Não é?
2: A minha vida está a andar e já habituamos.
0: Não falha nada.
2: Eu já aprendi pessoas, mano. Cada coisa de falar mal do presidente. As pessoas estão aí na cela, mano. Isso, não está fácil.
0: É melhor não tocar no assunto.
2: Olha, como o tempo é dinheiro e ficamos sem tempo.
0: É verdade.
2: A música, eu não sou como o Augusto. O Augusto aí. Ei, mas dá trabalho esse senhor, hein? A música da Bling, a nova, não sei se tens aí, alinhado. Se não tens, como é a de ver música de Maria, pode pôr Safadinha.
0: Do Zico.
2: E Mr. Bau, para fechar a noite.
0: Ok, é o do Mr. Bau e o Zico, não é?
2: Sim.
0: Ok.
2: Quero dedicar esta música. Enquanto procuro, eu vou dedicar a música.
0: Já está ali.
2: Para a ministra dos Negócios Particulares, de arrepiar o corpo. Argélia Marquelin Sana, meus pais, Gabriel Mufundisi, Helena Manganhela Sana, da Doce, os meus filhos, o meu netinho, o Josué, e também para os grandes homens da rádio, por causa do Hugo Gonçalves, e também o Massora, o grande ouvinte Massora. Vale a cena, o primeiro Big, e também para o Zeca, o Moisés que anda desaparecido, o Celinho. E não esqueço do grupo Atmono, é o nome do Rafik. Ainda existe esse nome. Vou estar a mandar mensagem para o Rafik.
0: Existe. Falei com ele ainda há dias.
2: Manda saudações para ele.
0: Será incrível.
2: E também para a família Paula e o filho aí. E para a Júlia Nina, lá no Chitiva,
0: okay,
2: em Mataguane. E para ti, mais uma vez, aquele abraço. E o homem de duas máquinas, o Aquino Branquinho. Sempre me esqueço, o pai de Gêmeos, a Dilson, E para todos, obrigado, Beira. Obrigado, professor, que só fala pelo carinho. Fernando Mufundis é meu nome.
0: Um abraço bem forte, Mufundis. Tchauzinho.
2: Deus te abençoe, mano.
0: Assim também, junto à sua família. Tchauzinho. Saímos da cidade da Matola para a cidade da Beira, diretamente para a cidade da Beira. E é aqui onde tudo vai ser tratado a partir deste exato momento. É. O Fernando Mufundis fechou com a chave do ouro, como ele disse que estava na sua posse a chave do ouro. Estava mesmo e já está fechado. Pode ter certeza absoluta que está seguro, já está fechado. Então, daqui para frente, é só avançarmos com as músicas que foram escolhidas. E começamos com o Leso Anika com Cinamacor. A pedido, hoje foi o primeiríssimo ouvinte, o ouvinte Massora, a partir do bairro dos Pioneiros. E logo a seguir foi o Zeca. Ok.

0: Fadinha. Estamos com 20 horas e 19 minutos em Moçambique. É chegado a altura de agradecer aqui a todos aqueles que ligaram para nós, a começar aqui pelo ouvinte Massora, Zé Colveira, a Celestina, o Paulo, o Augusto Taímo, a Laurina Ernesto Castigo e também o Fernando Mufundice. O nosso Canimambo. Amanhã até mais. Aqueles que tentaram e não conseguiram, como disse, nunca desistir. É, o lema é mesmo este, não desista.
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0: Estamos com 20 horas e 20 minutos em Moçambique.

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1: 20 horas e 42 minutos em Moçambique e mudamos de sabores.
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20 horas e 51 minutos em Moçambique e eu fico por aqui. Voltaremos a nos encontrar, se Deus quiser, amanhã, à mesma hora. Boa noite e uma ótima escuta a restante programação aqui da Rádio Cidade. Já a seguir, não deixa de acompanhar a conexão noturna com Bernabé Maurício.

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0: Cento e cinco ponto dois.

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Yes, essa música também vou cantar. 4 de julho no Coliseu. Se ainda não tens o teu bilhete, compra já. Yes, boa moto completão.

Hey, a Washington não está morto, mas ok. We'll survive. Coliseu, compra já os vossos bilhetes, ok? Ok, temos que promover a música nova, Dod Nabo. You can find it on YouTube, Johnny Ramos Official. Check it out. É uma dedicatória para minha filha mais nova, Zoe Aline, está aqui. Yeah.

parte dela. Na verdade, já é um tipo um primeiro dueto com o papá.

São sons, do Conexão Noturna hoje, quarta-feira, terceira edição aqui na cidade, FM 21 horas e 50 e 22 horas, digo, são 22 horas em Moçambique, ao ritmo de Nelson Freitas. Seguimos nesta live, Podem Zoar-te no concerto que passa a desfilar a sua classe aqui na cidade, FM. Muito obrigado pela companhia. Estamos juntos nós hoje até muito bem perto da meia-noite, com melhores sons, e claro, na cidade, FM.

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vocês devem saber, né? Essa música é um alerta para vocês que têm as amigas com os olhos grandes. Então é ficar atenta. E algumas de vocês devem dizer: Ana, epá, tu falas sempre da minha vida, as tuas músicas inspiram-me, bué, não sei quê. Por isso é que eu vim no teu show, comprei um convite a bué. As minhas primas não compraram, então ficaram. Mas então, Ana, tu és nossa conselheira, diz ainda, como é que a gente encontra essas amigas? Essas amigas estão por todos os lados, até onde vocês não imaginam. Essa amiga pode ser tua prima, essa amiga pode ser a irmã da igreja, essa amiga pode ser colega de trabalho, essa amiga pode ser tudo. Então, e amiga que tem o dom da palavra, até amigas que têm o dom da palavra, não é? Há pessoas que têm o dom da palavra, e essa amiga era mais ou menos assim.

ar, agora não é já já. Antes disso, eu queria agradecer, fiz aqui muitos agradecimentos, mas eu não agradeci as pessoas mais importantes, que são vocês. Não só por estarem aqui, mas por consumirem, por aderirem aos meus espetáculos, por engolirem as minhas letras, o meu muito obrigado. Vocês não sabem o que é escrever uma música em casa e hoje em dia a música estar além fronteiras, o meu muito obrigado, a sério. Então, eu falei há bocadinho da minha música favorita e agora eu vou falar da minha música e que também a minha composição, né? Porque além de cantora eu sou compositora, atenção. Ai não, Ana, quem escreveu aquela tua música? Sou eu mesmo. Então este deve ser o meu maior sucesso, eu acredito. A minha melhor composição. Vocês gostam mais dessa música que Destino, alguns. E então eu vou cantar essa música agora para vocês.

Energia em concerto no Coliseu dos Recreios, um concerto tido em 2023, passando aqui no canal Cidade FM a esta altura. São instantes finais do seu programa Conexão Noturna. Prazer enorme trabalhar para si. Nós transmitimos este programa de segunda a sexta-feira, pontualmente 21 horas, até muito bem perto da meia-noite. Estamos lá a caminho, portanto, da meia-noite, daqui a 2 minutos. Parabéns, Maurício, meu nome. Foi muito bom trabalhar para si. Um prazer enorme. Prometo voltar amanhã, pontualmente 21 horas, com mais novidades, mais música, mais informação e mais palavra amiga. Para já está tudo dito. Excelente noite. De quarta-feira.

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